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0: 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São 13 horas.
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0: 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São 14 horas.
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0: Muito boa noite, seja bem-vindo às Estrelas de Palco. Cá estamos nós para mais um programa e hoje temos connosco o artista diretamente de Viana do Castelo, depois do sucesso do álbum de estreia em 2021 e do EP Regresso, que marcou a sua forte vertente romântica e de homenagem à imigração. Ele está de volta com uma sonoridade bem festiva e tradicional do Minho. Temos connosco o Elder Campo. Boa noite, Elder. Bem-vindo à Famalicão Canal. É um prazer tê-lo cá connosco. Como é que iniciou o seu mundo da música, uma vez que é a primeira vez que cá vem e os nossos telespectadores também querem conhecê-lo melhor?
1: Olá, boa noite a toda a gente aqui que nos está a ouvir. E o meu percurso na música iniciou-se muito cedo, que lá em Viana do Castelo temos o privilégio de ter uma escola de música, onde nós vamos para lá muito cedo e aprendemos a tocar, ainda sem pensar o que é que vamos fazer a seguir, não é? Lá tem a escola profissional mesmo, que os alunos podem ir estudar em vez de ir para o liceu e assim podem ir mesmo para lá. E aqui agora também já há assim, escolas de ensino articulado, aqui em Famalicão
0: também. Sim, também tem, exato.
1: Mas lá em Viana foi das pioneiras, foi em Viana, Santo Tirso e Espinho, foi as três escolas pioneiras cá no Norte. E depois uma pessoa que acaba por crescer, é uma formação clássica, e depois no final, não é, dos estudos, pensa assim, e agora o que é que vamos fazer, o que é que vamos fazer daqui com isto? E anda-se a tocar e começa-se ali a moldar algum caminho. E fui para um caminho até de começar a fazer os meus originais, coisas que me sentia bem em fazer, muito para a música pop durante uns anos. E agora, mais recentemente, sendo eu uma pessoa aqui do Minho, vamos experimentar fazer algo mais da minha localidade, mais festivo, e também para poder tocar ao vivo, não é, aqui no Norte. Que no verão puxa muito este género musical, muito de concertina e instrumento que eu também toco, não é? No conservatório aprendi a tocar viola d'arco, que é um instrumento um bocadinho maior que o violino, ao fim é um bom instrumento principal. E durante esta parte pop toquei muito guitarra nas composições e agora vamos então para uma vertente mais popular ao fim, que também sempre foi um género que eu admirei, mas acabava por estar a compor alguma coisa que me fosse mais confortável, até na parte técnica.
0: E voltar a este regresso às edições com um tema de muita energia dos seus trabalhos anteriores.
1: Sim, estes últimos trabalhos, mais da música pop, é algo que nem estou habituado, até na parte da composição. Neste caso até pedi aqui ajuda a um colega que está mais ligado a esta parte da música popular, que foi Jorge do Carmo, que me ajudou a compor estes dois temas, que até aqui, todas as músicas que eu fiz, eram da minha autoria, de música e letra, como o regresso que falámos aqui, e as outras músicas já, do álbum 2021, e agora já tenho praticamente o outro álbum pronto. E então vamos experimentar algo mais popular, que também foi algo que a parte do agenciamento, não é, dos agentes que iam falando, me iam dando a dica, olha, que se tivesse aqui alguma coisa mais popular, característica, ainda por cima eu também sabia tocar este género de músicas, ia dar aqui uma ajuda também na parte da divulgação e das situações ao vivo. Então, ok, vamos experimentar, e é algo que me é diferente, vamos falar aqui com alguém que está mais habituado aqui por dentro para dar aqui uma ajuda e vamos ver no que é que isto pode resultar. A primeira música foi então Vamos para a Gandaia, uma música bem tradicional do Minho, e depois na segunda foi esta última, que agora recente, experimentar fazer aqui um fado, uma vertente bem animada, um fado quase dançado, que foi o tempo que nós espera, mostrar aqui outra vertente, ao fim da música popular, que a música popular não tem que ser sempre do mesmo género, há muitas vertentes de música popular e música animada, não é, que podemos fazer com composições bastante diferentes, que é ao fim estas duas que acabou por sair.
0: Portanto, saíram estes dois temas, digamos assim, dois temas que vão, ou melhor, estão na promoção neste momento.
1: Exatamente, ou seja, estes temas, até mais agora este último, que vai começar agora, até aqui tivemos a fazer a promoção do Ars para a Gandaia, ainda se vai fazendo, mas agora vai começar mais a promoção desta última, ao fim, este fado, que é mostrar aqui sair um bocadinho daquilo que estava habituado, e o Vamos para a Gandaia também é um bocadinho sair ali do registro, mas é um registro popular que eu vou querer manter, ou seja, não sei só para experimentar estas duas músicas, mas experimentar aqui ao novo tempo popular, que não tem que ser exatamente assim, com estas roupagens, mas experimentar aqui algumas músicas populares, até para conseguir fazer algum repertório para nestas festas de freguesias, poder apresentar também aqui um conjunto de músicas originais, não só originais, não é? Quando a gente toca ao vivo, temos que levar sempre algumas músicas, até que as pessoas conheçam bem, músicas populares mais antigas e assim, mas também já mostrando com algumas que a gente vai divulgando e que já começam em algumas pessoas a ir conhecendo um outro tema.
0: Muito bem. Vamos então ouvir este tema Vamos Todos para a Gandaia, é o tema que está neste momento a ser promovido, bem como outro tema, o Tempo Não Espera, mas vamos iniciar já com este tema do Helder Campo.

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Estamos de regresso ao estúdio para voltarmos a conversa com o nosso convidado de hoje no Estrelas de Palco. É o Hélder Campo, que está

0: pessoalmente, não é?
1: Exato. E é sempre bom receber pessoas vindas de outros concelhos de Famalicão, do Concelho de Famalicão, e é sempre muito bom termos-lo cá. Ora, Hélder, no início de 2026, o single Vamos Todos para a Gandaia, foi este precisamente que tivemos a ouvir agora. Como é que surgiu a ideia para esta música e o que é que nos pode contar sobre a sua mensagem?
0: Esta música marca aqui um ponto de viragem quase de género, não é? Eu tive durante vários anos a fazer música pop, não é? Como falámos há um bocadinho do regresso, até foi das últimas que fiz, mas também irei fazer, continuar a fazer de vez em quando. E então surge aqui para algo mais popular, mais da região, que ajudasse, aqui ajudasse um pouquinho na parte também do espetáculo. Também é um género da minha região, um género que eu gosto, mas também quando ia fazer as músicas ao vivo estava muito limitado no tipo de atuações, porque pronto, o artista pop acaba por serem um público mais específico, serem ali um bocado mais restrito. E a música que dê para dançar ao fim é muito mais fácil colocar em diversas atuações, e então, por que não também experimentar aqui a ver como é que vai ficar? E marca aqui um romper um bocadinho com o género anterior, e é um género que vou começar a fazer também, não tem que ser sempre um ou sempre outro. Às vezes os artistas acabam por ficar limitados muito a um género musical, porque depois já estão conhecidos assim, e às vezes é difícil mesmo para eles fazerem uma coisa diferente, como é que as pessoas vão pensar. Mas eu acabei por romper isso um bocadinho. Vamos fazer aqui, não tem que ser completamente diferente, mas mostrar aqui que um artista também pode ser versátil e ter aqui duas vertentes que possam mostrar aqui um bocadinho de cada face, que é um bocado, por exemplo, nós vimos até os Dama a fazerem isso mais recentemente, tinham a música deles pop e começaram a fazer algumas músicas
1: com o popular,
0: ou seja, não é algo novo que eu fiz, mas é algo que começou mais recentemente, um artista a apresentar músicas um bocadinho diferentes umas das outras.
1: Claro, isto também serve um pouco para levar às pessoas os outros géneros, não é? Digamos que quando esse exemplo que deu os Dama com a música popular, quem da música popular e que gosta muito da música popular também pode, quem sabe, começar a interessar-se por ouvir ambas, não é?
0: Sim.
1: Tanto o género dos Dama como...
0: Sim, e as pessoas até que acabam por começar a ouvir mais música popular, porque é uma nova versão que não estávamos habituados, se calhar, a ouvir algo mais tradicional, e agora alguns artistas novos começam a pôr aqui algumas vertentes do popular até divertidas, e às vezes até misturado aqui um bocado com pop, que acabam por chegar a públicos mais diversos, e mesmo este público mais novo, que está um bocadinho mais separado deste género musical, acaba por ir ouvir e acaba por ouvir e gostar destas músicas também de artistas novos que vão surgindo e que vão fazendo aqui um bocado esta passagem de algum tradicional que se fazia há uns anos atrás para agora alguma coisa que também continua a ser música domínio, mas aqui com uma roupagem para chegar até um público mais abrangente e sobretudo até um público mais jovem.
1: Muito bem. Hélder, a letra é simples, positiva e muito convidativa à festa. O objetivo principal foi criar esse momento de proximidade e pura boa disposição com o público.
0: Exatamente, é um tema de festa, aqui o Vamos para a Gandaia, é um tema de festa que é mesmo para puxar a dança, a animação, ou seja, mesmo para a parte do baile, mostrar aqui algum entusiasmo, não é, da parte do verão, da parte das festas, romarias, é muito, muito vocacionada para esta parte, para trazer energia às pessoas e alegria.
1: Uhum. Muito bem, e a sonoridade traz a essência da música tradicional do Minho e destaca-se bastante a presença do acordeão. De que forma as suas raízes de Viana do Castelo influenciam a concepção e a construção desta música?
0: Sim,
1: desta canção.
0: Viana do Castelo, Ponte Lima, aquelas regiões são muito típicas de ouvirmos o acordeão, a concertina, até sobretudo. São freguesias.

0: estão muito ligadas a isto, no caso da foi este fim de semana, até as feiras novas, não é? Temos muito este género musical, ou até a Senhora da Agonia, que terminou recentemente, e é muito, muito este género musical de popular, aqui do Minho, com concertina, e então por que não pegar aqui nisto, que as pessoas estão habituadas a ouvir já aqui da terra, não é? E tentar fazer alguma coisa com isto, que é, não é algo novo, mas é algo que pode encaixar bem no ouvido e que as pessoas podem acabar por gostar e que posso também introduzir em alguns espetáculos. Porque às vezes a diversidade também ajuda a podermos fazer maior diversidade de concertos, porque conseguimos ter repertório para mais situações específicas, não é? E acaba por ser para o músico também uma vantagem poder fazer concertos de roupagens diferentes, dependendo daquilo que é pedido.
1: Uhum. E há pouco falávamos aqui deste o tempo não espera, tem aqui mais a guitarra, não é?
0: É a guitarra portuguesa. Isto foi tentar fazer uma música popular, mas que o instrumento principal não fosse a concertina, mas fosse uma guitarra portuguesa.
1: Pois.
0: Ou seja, por isso é que soa aqui um bocadinho mais ao fado. Isto é que foi algo para experimentar, também algo diferente. No entanto, as músicas populares que eu vou fazer no futuro não vão ter tanto a parte da guitarra portuguesa, porque depois ao vivo normalmente procura-se seguir aqui uma linha de instrumentos, porque óbvio, não podemos ter muitos instrumentos diferentes, não é? Normalmente temos uma banda, 4 ou 5 elementos, e a parte da concertina, que é uma parte que eu tenho feito
1: ao vivo. E também convém jogá-los bem, não é?
0: E se começar a fazer muitos instrumentos diferentes, depois ao vivo torna-se difícil de fazer as várias músicas.
1: Pois.
0: Mas fazer, como é um instrumento que eu sempre gostei muito, guitarra portuguesa, fazer aqui algum apontamento, uma música que metesse a guitarra portuguesa para criar aqui, vendo que a música popular também pode ser feita a fazer o solo com a guitarra portuguesa.
1: Exato. E este é o tema, digamos, que vai, ou que está a ser agora promovido.
0: Exatamente, este tema tem cerca de um mês, é o tema mais recente, um mês e pouco, e foi aqui, fizemos ali até um vídeo no Porto, que é uma cidade também muito ligada ao fado.
1: Sim, o vídeo acaba por mostrar logo a ponte sobre o Douro. Não é?
0: Exatamente, que também procurei ali um videoclipe ali, de acordo com este tipo de música. E pronto, é assim, é algo diferente, algo que provavelmente não irei fazer assim muitas coisas do género disto, não é? Será mais parecido se calhar até com a Gandaia e com o Regresso, mas também há uma música que já cheguei a fazer ao vivo neste verão, apesar de às vezes não ser tão fácil para fazer ao vivo, também de vez em quando também pode ser feita, e mostrar aqui algo que é mais familiar connosco, o fado sempre teve na nossa tradição, e poder fazer uma música que as pessoas até se identifiquem mais depressa.
1: Pois, exatamente. Vamos recordar, ou melhor, vamos mostrar este tema, recordar não, porque ele para muitos é muito desconhecido, não é? Está a começar a ser promovido. Vamos então agora poder ouvir este tema do Hélder Campo, que é O Tempo Não Espera, e não espera mesmo. Vamos lá para a frente.

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0: E regressamos então com mais conversa, obviamente, porque temos connosco o Helder Campo, que está connosco e que está a apresentar aqui os seus temas, O Tempo Não Espera e também Vamos Todos para a Gandaia. Helder, temos então aqui este tema, mas bem, o Helder vem do EP Regresso.
1: O Regresso tem duas músicas, tem o Regresso e Voltar Aqui, eram dois temas que ainda eram do estilo pop, não é? O estilo, até que eu estou mais
0: estilo,
1: sim, é o estilo que eu estou mais habituado a compor e até aquele que eu melhor sei fazer quando faço sozinho, normalmente é sempre só esse género mais pop.
0: Exato.
1: E são músicas que ainda vou fazendo, mas aí já tenho um repertório já mais vasto, ou seja, já posso fazer uma atuação já com essa parte pop. E estas músicas populares, não só tenho estas duas, é que requerei mais algumas para aumentar ali o repertório dessa parte. Mas estas músicas pop gravadas com a guitarra, com o piano, com o baixo, músicas simples, têm também uma parte de violinos, às vezes algo leve. Que é um instrumento que eu tenho no conservatório, viola d'arco, mas são músicas de outro género, mais calmo. Este é o Regresso, até animado, não é? Que fala aqui da imigração. Eu escrevia numa altura que eu estava em Lisboa, também a trabalhar, estive a dar aulas em Lisboa. E então vamos escrever aqui uma música desta de energia, de quando, do regresso, não é? Da vida, da vinda. Dos nossos imigrantes que normalmente vêm com mais energia, e daí ter feito também uma música assim mais animada. E há uma música que também, os solos são nas guitarras, normalmente, que é o instrumento que eu também toco na parte das atuações, e mostra aqui uma vertente diferente, não é? Uma abordagem diferente da composição, que normalmente até são mais baladas, tem algumas músicas assim animadas, mas também tenho várias baladas mais calmas. Que intercalando, às vezes fazer uma balada, a seguir já fazer uma mais animada, mostrando aqui outro tipo de repertório que já vinha de há uns anos. Eu lancei o primeiro álbum em 2021, na altura com 12 temas, e depois foi lançado uma ou duas músicas por ano, e pouco com 10 temas. Agora o segundo é que irá ter 12, que também já está quase, já estou quase nas 12 para poder lançar o segundo, provavelmente. No próximo ano já terá pronto para lançar.
0: Este, digamos que este lançamento deste tema é a intenção também, ou reflete uma vontade de diversificar o seu repertório para concertos?
1: Sim, foi muito também a pensar assim, porque quando a gente vai tocar, quando um agente nos vai tentar vender, o agente vende muito fácil dois tipos de artistas. Vende fácil os artistas que são para, ou que são conhecidos, pelos motivos óbvios, e aqueles que são com música para dançar, ou seja, música animada, também acabam por ser fáceis.
0: Para as festas,
1: exatamente.
0: Dias, etc.
1: Quando é um artista de música pop, que não é conhecido, ou seja, a música nem dá para dançar, nem tem muito nome, acaba por ser mais complicado.
0: Claro.
1: E então diversificar um bocado e fazer aqui algumas músicas também deste género, como ouvimos agora a Gandaia, ajuda bastante nesta parte depois das atuações, se bem com um artista, pelo menos eu, que estamos em início, não é, de carreira, né, pelo menos a nível de divulgação e de conhecimento, temos sempre que fazer músicas mais animadas, porque fazer um concerto de uma hora com músicas que as pessoas conhecem menos, podia acabar por ser um bocado chato, mesmo sendo músicas animadas. Então temos que ir misturando sempre algumas originais, outras músicas até mais populares, mas vai-se fazendo assim, e às vezes mesmo até as músicas mais calmas, como as músicas pop, em concerto pode-se fazer ali uma abordagem diferente, de transformar aquela música que era mais calma e mais animada. Eu dei um bocadinho o exemplo dos Dama, e eu ainda estive a ver um concerto deles já há algum tempo, onde eles tocaram músicas que eram calmas e em concerto fizeram aquilo muito mais animado, com muito mais ritmo, exatamente porque uma música não tem que ser feita sempre da mesma forma, e podemos adaptar a música conforme a ocasião. Mas se for uma música já para aquela ocasião, acaba por funcionar melhor. E estas músicas pop acabam por funcionar bem para concertos mais calmos, mais intimistas, até menos público, ou situações interiores, acabam por funcionar também bastante bem.
0: As festas de verão e os arraiais portugueses têm um público muito próprio. Este tema, digamos que o Vamos Todos para a Gandaia, foi pensado especialmente para fazer o público dançar.
1: Exatamente. Foi a primeira música deste género, não é? Mais tradicional, mais popular. Foi a primeira e foi bem pensado quando reuni com o Jorge Carmo, que ajudou, que estava mais habituado neste género. Estou a vir para um género que é novo para mim, e normalmente quando vamos para um género novo, para conseguirmos fazer logo alguma coisa bem feita, o ideal é falarmos com alguém que já esteja mais habituado para poder dar uma ajuda, como é normal. Vou falar com ele, olha, o ideal é fazermos logo aqui uma música para poder ser logo encaixar bem no baile, poderes pôr isto em qualquer altura do baile, poder ser bem animado e as pessoas ouvirem bem, um refrão fácil de se poder memorizar e se poder cantar. E daí ter surgido essa música. Agora esta última já não foi tanto com essa vertente, foi fazer alguma, pronto, uma música que fosse bonita, que as pessoas se identificassem. Usar a guitarra portuguesa para as pessoas perceberem que o fado não tem que ser sempre triste, se bem que agora já há muitos fadistas a fazer fados animados, mas este fado acaba por ter bastante, se calhar, mais ritmo do que até o habitual que as pessoas estejam habituadas a ouvir.
0: Ela, as músicas que gravou e que têm a sua interpretação foram todas pela País Real, digamos assim?
1: Nas últimas, quando comecei a fazer, estas três que estávamos a falar, sim, e também outra, o Voltar Aqui também, que é, o Voltar Aqui é uma balada. Mas eu já fiz imensas músicas, fazias a nível pessoal, não é? De divulgação, a lançamento, e chegou a um ponto que a País Real teve aqui interesse nestas músicas, apresentei-lhe duas músicas, foi esse EP com o Regresso. E eles gostaram das músicas, na altura ainda estava no pop, gostaram das músicas e quiseram fazer o lançamento destas músicas, e depois a partir daí apresentei-lhes este novo estilo e eles também gostaram logo e quiseram logo também fazer o lançamento destas duas músicas. Mas anteriormente já lancei várias músicas e ia lançando, e hoje em dia temos que fazer um bocado este trabalho de divulgação, ocupa-nos um bocado mais tempo, de mandarmos nós para as rádios, televisões, tentarmos nós fazermos este trabalho, e assim acabam eles por fazer esta parte, se bem que hoje em dia podemos fazer ajudar também, ou seja, tanto o artista como a editora podem até os dois trabalhar e num conjunto fazer um trabalho maior. Exato. Do que um só individualmente.
0: Muito bem. E acaba por ser também um artista versátil, digamos assim, não é? Tanto está na música popular como outro género de música.
1: Sim, hoje em dia tem que ser um bocado assim, pelo menos para estes artistas que estão como eu, que estamos numa fase inicial, para nos podermos conseguir adaptar melhor àquilo que se pede, mesmo quando uma pessoa, mesmo num concerto popular, podemos ir de uma vertente mais de banda, ou às vezes meia banda, ou às vezes só mesmo ali com poucos elementos, temos de ter essa versatilidade para poder nos adaptar às várias coisas que pedem, porque cada concerto exige coisas diferentes, e quando é um artista já de mais renome acaba por ter aquele conceito e é sempre assim, no nosso caso acaba por resultar melhor se nos conseguirmos adaptar às várias situações para poder, quanto mais tocarmos ao fim, mais também estamos a divulgar e a levar o nome e as músicas às pessoas, que é isso que ao fim mais interessa em músicos como eu, que às vezes o objetivo até é mais divulgar as músicas e que as pessoas vão conhecendo.
0: Hélder, temos aqui já alinhado o Regresso, podemos também passar para dar a conhecer, não é?
1: A conhecer essa vertente mais pop.
0: Exato. Vamos então dar-lhe a conhecer aqui do Hélder Campo o Regresso. Regresso, que é também um EP que foi gravado antes destes temas e foi apresentado, e agora damos-lhe a conhecer também este tema, até porque o Helder acaba por ser um, digamos, um artista versátil e com vários estilos, portanto, também para aqueles que tiverem o interesse de o convidar para a festa, a Romaria, é sempre, fica aqui a sugestão para que possam conhecê-lo melhor.

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0: E regressamos então à conversa com o Hélder Campo, que está connosco. Hélder, continuamos aqui com a música aqui de fundo também, o tempo não espera, para enquanto conversamos, vamos ouvindo também os teus temas. Olhando para trás, desde a estreia 2021, pelo EP lançado pela editora Peixe Real, e chegando a este novo single, como é que avalia o seu percurso até agora?
1: Em 2021 foi um álbum mesmo. Ou seja, foi lançado música a música, desde 2019, 2020, foi lançando assim várias músicas, em 2018, e depois em 2021 compilei 10 músicas para fazer o primeiro álbum, e depois foi lançando música a música, e depois quando lancei o EP já foi quando entrei para a Peixe Real. E fazendo aqui uma análise, eu vinha da música clássica e até as primeiras músicas já eram um bocado mistura entre música clássica e música pop. Criei para o pop, mas eu ainda não sabia bem fazer. Aquilo que eu sabia fazer era música clássica, então, ou ali as primeiras músicas que ainda não era bem uma coisa nem era outra. Depois era o início de carreira, não é? Até consolidar a música pop e então já saber fazer música pop. Como esta que nós ouvimos aqui, que já era um estilo mais consolidado. E agora, ao fim, estive aqui uma meia dúzia de anos, não é? Fazer aqui esta música pop, e agora está-se a fazer aqui outra passagem para a parte popular, e estamos a assistir aqui outra passagem. Para ser mais rápido, aqui pedi uma ajuda para eu aprender fácil, mais rápido aqui este género, que no início, entre a passagem do pop popular, foi mais sozinho, não é? Também, na altura, pedi alguns conselhos a alguns amigos que já estavam mais habituados. Mas foram assim uns conselhos mais rápidos. Mas agora sim, ok, estamos aqui numa nova fase outra vez da carreira, de voltar a mudar aqui um bocadinho a agulha, a introduzir aqui o popular. Durante a minha formação foi música clássica, ou seja, durante estes anos já passei por vários géneros, desde a música clássica, a música pop, a música popular. Mas são géneros que gostam de fazer. Ao fim, o músico gosta de fazer música, independentemente às vezes do género. Mesmo no passado já incorporei bandas da música de baile, era instrumentista e tocava e ia fazer as festas com essas bandas, ou seja, já não é algo novo para mim, é novo no sentido que estou a fazer músicas originais. Ou músicas originais, quando fazer agora os concertos, já são concertos meus, é diferente quando era instrumentista. Eu cheguei a tocar até guitarra baixo em bandas de música popular, assim que iam às freguesias, já há bastante tempo, mas fiz ainda uma série de concertos desse género. E ao longo deste período, mesmo ao vivo, fui fazendo sempre várias coisas, mesmo no clássico, continuo a fazer, menos vezes, mas às vezes também faço algumas atuações ainda dessa área, porque ainda há muita gente que me liga e pede para fazer, mesmo atuações de violino, ainda me chamam para fazer esse tipo de trabalhos. E é bom fazer, às vezes, géneros diferentes também para diversificar um bocadinho. E a carreira, ao fim, faz disto, ou seja, vai-se aprender novos géneros, mas de vez em quando ainda se vai fazendo os anteriores, para não deixar esquecer ali a técnica anterior.
0: Ela, depois de gravar este tema, vamos todos para a Gandaia, o que é que os seus fãs e público pode esperar de si?
1: Pode esperar mais músicas idênticas a esta, não deixando de gravar as anteriores, mas para já o foco vai ser mesmo mais música, ou uma música popular, pelo menos a ter ali um repertório de poder ir fazer um espetáculo de uma hora e ter ali uma boa percentagem de músicas originais. E para isso ainda preciso mais de algumas músicas. Nesta primeira fase, ou seja, vou precisar mais dessas músicas, mas no futuro até posso eventualmente, já estou a ponderar isso, misturar mesmo pop, músicas com partes de pop e popular, que também não é que seja algo novo, de pessoas porem até uma concertina em cima de música mais pop, não é? E lá em Viana temos até o exemplo até do Chico Latina, que também já faz isso, ou um bocado pop com a concertina, mas estes géneros acabam sempre por ser diferentes um bocado do tradicional, e às vezes isto também acaba por soar bem e tentar dar aqui algumas diferenças, às vezes, de tudo que já foi feito até aqui. E um músico também tem sempre que procurar criar algumas coisas novas, não é? Um bocado, ok, temos músicas mais tradicionais e vamos aqui por umas linhagens, mais do que aquilo, entre aspas, que é costume, mas também fazer algumas experiências e tentar fazer aqui algumas misturas que ainda foram pouco exploradas.
0: E certamente conta com o apoio da Peixe Real, da sua editora.
1: Sim, até agora eles têm gostado, desde que entrei para lá, as músicas que eles têm apresentado, eles têm gostado, e esperemos que assim seja, não é? Que vão gostando também do que se vai fazendo.
0: Ah, e novos temas ou álbum a caminho?
1: Eu vou lançando uma música, não é? De cada vez, e vai-se divulgando música a música. Quando chegarmos ao ponto de termos músicas, eu agora para o segundo álbum queria que fosse com 12 músicas, que é, digamos, o standard, não é? O primeiro foi com 10 músicas, mas também é o primeiro, é normal que seja um bocadinho menos. Não há nada que diga que tem que ser com um X de faixas específicas, mas normalmente é ali o standard com umas 12 músicas. E queria que fosse com 12 músicas próximo, também já tenho, penso que 10, e depois de lançar o primeiro álbum, penso já estão com umas 10 ou 11, por isso já está quase a completar as músicas suficientes, que depois é só fazer uma compilação daquilo que já foi lançado para fazermos um novo álbum, e às vezes é preciso também para não ser só assim, se faixas assim independentes, de poder, já foi assim que eu fiz no anterior, juntei as músicas que eu já tinha lançado ao fazer um lançamento. Essa música, no primeiro álbum, foi o Fala-me de Ti, que deu o nome ao álbum, porque nessa música então eu dei o nome ao álbum e compilei as faixas anteriores para esse álbum.
0: E esta parte dos álbuns, digamos, em CD, ou da gravação em CD, só compensa mesmo se fizer com várias faixas.
1: Sim, antigamente fazia-se EP, eu cheguei a ter uma banda já há muitos anos, chegámos a fazer um EP, na altura foi com 6 músicas, mas isso já passaram muitos anos e agora as coisas já são diferentes. E hoje em dia os CDs servem mais como divulgação. Eu, quando em 2021 fiz a gravação em CD, e é possível que também faça agora no próximo ano, que já vou ter as 12 músicas, faça aqui uma gravação em CD, mas não, já não é tanto pela venda dos CDs, não é? Que isso agora já não acontece, as pessoas já não ouvem os CDs, agora até os computadores já nem trazem leitor de CDs, e os carros também já não. Há uns ainda bem com leitor de CDs, mas poucos, as pessoas já não usam. Mas é mais pela parte de divulgação, poderem mandar até para rádios, principalmente para as rádios locais e para meios de comunicação locais.
0: As rádios podem ser enviados pelos meios.
1: Sim, eu
0: e-mail e assim.
1: Sim, eu também,
0: só se for para ficar com o registro.
1: Eu também envio sempre por e-mail. Mas é diferente receber um e-mail, uma rádio, receber um e-mail com.
0: E um CD
1: ou
0: também.
1: Ou um CD. Já recebeu as músicas todas por e-mail, agora está a receber um CD e acaba por ser um.
0: Para ficar no arquivo, digamos. Fazer um
1: e
0: arquivo.
1: Ser ali uma. Acabam por dar uma atenção diferente. E quando forem receber o próximo e-mail, se calhar até vão se lembrar, olha, este artista já viu um CD lá há pouco tempo. Porque hoje em dia, eu também entendo.
0: Não é visto, não é lembrado.
1: Ou seja, hoje em dia as rádios também recebem tanta coisa que às vezes é impossível de darem a atenção devida e darem a atenção a todos os e-mails. E quando às vezes vou a algumas entrevistas a rádios e digo, olha, que já lhes mandei algumas músicas, e eles acabam por nem ver. E às vezes até mando e-mails para rádios e recebo o e-mail para trás a dizer que a caixa de correio já está cheia.
0: Pois, também é um problema.
1: Ou seja, às vezes é difícil.
0: E o melhor é mandar então em suporte físico.
1: Não é melhor, mas às vezes envia-se para que é mais uma que vai ficar mais facilmente, se vão lembrar, porque há algo que não recebem todos os dias, como por e-mail, ou por mensagem, por WhatsApp, que devem receber tantas coisas, que acabam por ficar mais perdido e acabarem por dar menos atenção. E assim acaba-se por tentar marcar de alguma forma, não é? Porque ao fim são as rádios que nos vão ajudar a divulgar as músicas.
0: Mas era essa pergunta que eu queria também deixar aqui, colocar-lhe, que é, digamos que as rádios e a televisão também pode dar aqui um contributo muito grande aos artistas, não é?
1: Sim, sem dúvida. Sem dúvida. Não é que a gente vai tocando, mas toca, ou vamos tocar uma freguesia, tocamos ali uma vez e acabou. E aquelas pessoas depois vão sair dali e vão diariamente ouvir as rádios da região, não é? E se depois, se não ouviram mais a nossa música, acaba por em pouco tempo esquecer-se, de vez em quando. Não precisa ser diariamente, mas de vez em quando ouvirem, vão se lembrar e ao fim de algum tempo até vai começar a entrar e até vão começar a querer conhecer mais do artista, porque já passou algum tempo e continuam a ouvir nas rádios locais. E há muita gente que nos vem descobrindo também por estas formas, não é? E sempre foi importante e continua a ser, apesar que a gente pode cada vez mais divulgar nas redes sociais e assim, é sempre muito importante na mesma, continua a ser, e acho que vai continuar a ser sempre importante estas rádios e televisões que nos podem dar sempre uma ajuda, que hoje em dia costuma-se dizer que para quem está a começar toda a divulgação é pouca, não é? Toda esta ajuda é pouca.
0: Exato, isso é mesmo assim. Vamos para mais uma recordação, pelo menos esta, voltar aqui, certamente já podemos considerar uma recordação, porque já está mais atrás, não é?
1: Foi lançada no mesmo dia do regresso.
0: Pois.
1: Ou seja, nesse,
0: na mesma altura
1: foi
0: que
1: mesmo,
0: é o EP.
1: Foi, normalmente até é uma música de cada vez, mas nesse caso até lancei duas. Foi a editora que sugeriu lançar as duas. Foi na entrada para a editora que sugeriu lançar as duas. Isso é uma balada, é diferente das músicas que até aqui. Isso é mesmo uma música mais calminha. Também é uma composição, essa é uma composição minha, de música e letra, tal como ao regresso. E pronto, tem aqui outra
0: inspirou-se neste voltar aqui como?
1: Isso é uma música, uma temática até mais de amor, que a gente tenta procurar alguma história, ou se não tem, tenta-se criar, ou às vezes até já pode ter, e tenta-se fazer ali alguma composição de que até porque as baladas falam muito da temática do amor, não é?
0: Claro.
1: E foi aí o tema que
0: foi essa ideia.
1: Escolhido, exatamente.
0: Muito bem. Vamos lá então ouvir este tema do Hélder Campo. Voltar aqui é o tema que lhe sugiro ouvir agora nos próximos minutos.

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0: 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São 15 horas.
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0: Estamos na reta final deste programa de hoje das Estrelas de Palco. Ora, Hélder Campo, para quem nos está a acompanhar, o Hélder com certeza tem as redes sociais e é sem dúvida uma também das ferramentas para divulgação, para além da comunicação social. Tem as redes sociais.
1: Sim, não? Sim, eu pondo as novidades por onde passo, tanto no Instagram como no Facebook, até no TikTok, vou usando para publicar mais depois de passar nos sítios, ou seja, normalmente para anunciar é mais até no Facebook e Instagram. Vou publicando, como estamos aqui a dizer em off, é um nome único, Hélder Campo, não há mais nenhum, mas é mesmo do meu nome assim. Por isso, procurarem Hélder Campo só vai aparecer um, e estou lá eu. E podem seguir, ver outras músicas no YouTube ou no Spotify. Como viram aqui, há uma diversidade de estilos, não é? Aqui várias influências diferentes, como tem aqui algo um bocado diversificado. Quem tiver aqui a curiosidade de explorar mais um bocadinho, pode passar por lá.
0: Muito bem. E relativamente a este trabalho nas redes, tem surtido também frutos em termos de palcos, de procura?
1: Isto vem ajudando na divulgação dos temas, até para ficar mais conhecido. Isso também se tenta vender alguma coisa para comissões de festas, não é? Não há nada ali, entretém em contacto. Mas também, sobretudo para quando se vai a um sítio, as pessoas já poderem conhecer alguma coisa, às vezes por pouco seja, mas já há uma música que já conheceram ou que já tenham ouvido, e também serve para isso, ou seja, não só para chegarmos a promotores, mas também para chegarmos à parte do público, e quando chegarmos lá, quando formos fazer uma música ou outra original, poder já estar um bocadinho no ouvido e não ser alguma coisa nova no momento, não é, da atuação.
0: Muito bem. Hélder, uma mensagem para os teus fãs, quer deixar?
1: Aqui
0: a câmara é sua.
1: Aqui aos seguidores aqui de Famalicão e também para quem nos segue. Então, se depois tiverem a tal curiosidade de passarem lá no Instagram ou assim, poderem aqui seguir um pouco dos sítios onde vou passando. E pronto, e vou pondo lá as músicas, estas, e irei pôr mais quando lançar as próximas, que ainda não sei quando será, que estamos agora a acabar de lançar uma música, e vou pondo lá também um bocadinho das músicas, para as pessoas poderem, às vezes, desfrutar um bocadinho dos minutos do seu dia, para ouvirem um bocado destas músicas.
0: Muito bem. Hélder, foi um gosto tê-lo cá, no programa Estrelas de Palco. Espero que continue com sucesso. Se sempre tiver temas para divulgar, nós teremos todo o gosto também a fazer chegar ao conhecimento dos nossos ouvintes e telespectadores, para que possam conhecê-lo ainda mais de perto.
1: Ok. Eu agradeço aqui o convite. Obrigado.
0: Uma próxima. Vamos para o final então, com o tema que Hélder Campo nos trouxe cá. Vamos todos para a Gandaia, porque a boa disposição é também necessária todos os dias e, claro, nas festas. Se estiver a organizar a sua festa, olha, tem aqui uma sugestão, Hélder Campo, pode procurá-lo, e fica a sugestão para as suas festas. Fique bem, até para a semana.

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Olá, boa noite, meus queridos seguidores. Sejam muito bem-vindos a mais um consultório da Astrologia. Vamos dar uma olhadela na energia da semana, que é para todos e está disponível para ser trabalhada. Uma semana marcada pela ação e pela coragem para colocar projetos e movimentos. Começamos com os quatro signos que estão no topo desta semana: Caranguejo, Gêmeos, Balança e Peixe. Começamos pelo caranguejo. Energia geral: muito positiva, com foco no sucesso e na prosperidade. No trabalho, uma semana de concretizações. Na saúde, ótima. Amor, sentimentos puros e sinceros. A mensagem: se algo bem no fundo de ti diz que alguma coisa não está certa, confia nisso. Se não estás feliz com a tua vida, muda alguma coisa. Isso depende totalmente de ti, para de te dar desculpas. Gêmeos. A energia geral é marcada pela prosperidade e pela criatividade. No trabalho, verás bons resultados em todo o trabalho a que te dedicares. Na saúde e no amor, níveis muito bons. E a mensagem: nunca é tarde demais para recomeçar. Precisas de confiar na magia dos novos começos. Eles estão à tua espera. Observa e valoriza tudo o que tens. Apenas relaxa e confia. A balança. A energia geral: estabilidade e responsabilidade. No trabalho, possibilidade de reconhecimento do teu valor. Na saúde, estável e com equilíbrio. Amor, estável e seguro, mas cuidado com o excesso de rigidez. E a mensagem: se frequentemente te permitires rabiscar, devagar e ser totalmente improdutivo, aprecia realmente esses momentos. Posso garantir que a tua criatividade e produtividade vão aumentar. Peixe. Energia geral: uma energia positiva.

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0: F Canal, são 17 horas.
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0: F Canal, são 18 horas.
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0: 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São 19 horas.
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0: 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São 20 horas.
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0: 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São 21 horas.
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Muito boa noite, seja bem-vindo à Famalicão Canal. Cá estamos nós de regresso para mais um programa de Estrelas de Palco. E vamos então dar início e daqui a pouco vamos estar à conversa com o Costinha, é o convidado desta noite de segunda-feira.

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3: Estamos de regresso aqui ao estúdio porque vamos ter aqui o Costinha no programa Estrelas de Palco, que vamos conversar, com quem vamos conversar esta noite, e para lhe dizer que temos aqui vários temas. O novo EP, ele vai apresentá-lo aqui hoje no programa Estrelas de Palco, que acontece sempre aqui às segundas-feiras, entre as 21, a partir das 21, para falarmos um pouco com os artistas que convidamos para estar aqui em estúdio. E são cerca de 4 ou 5 temas que vamos apresentar nesta noite, os novos temas do Costinha, ele que dentro de pouco tempo estará aqui também no estúdio para falar connosco. Vamos a um pequeno intervalo, voltamos já a seguir aqui à Famalicão Canal.
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Olá, boa noite, meus queridos seguidores. Sejam muito bem-vindos a mais um consultório da Astrologia. Vamos dar uma olhadela na energia da semana, que é para todos e está disponível para ser trabalhada. Uma semana marcada pela ação e pela coragem para colocar projetos em movimentos. Começamos com os quatro signos que estão no topo desta semana: Caranguejo, Gêmeos, Balança e Peixe. Começamos pelo caranguejo. Energia geral: muito positiva, com foco no sucesso e na prosperidade. No trabalho, uma semana de concretizações. Na saúde, ótima. Amor, sentimentos puros e sinceros. A mensagem: se algo bem no fundo de ti diz que alguma coisa não está certa, confia nisso. Se não estás feliz com a tua vida, muda alguma coisa. Isso depende totalmente de ti. Para de te dar desculpas. Gêmeos. A energia geral é marcada pela prosperidade e pela criatividade. No trabalho, verás bons resultados em todo o trabalho a que te dedicares. Na saúde e no amor, níveis muito bons. E a mensagem: nunca é tarde demais para recomeçar. Precisas de confiar na magia dos novos começos. Eles estão à tua espera. Observa e valoriza tudo o que tens. Apenas relaxa e confia. A balança. A energia geral: estabilidade e responsabilidade. No trabalho, possibilidade de reconhecimento do teu valor. Na saúde, estável e com equilíbrio. Amor, estável e seguro. Mas cuidado com o excesso de rigidez. E a mensagem: se frequentemente te permitires rabiscar devagar e ser totalmente improdutivo, aprecia realmente esses momentos. Posso garantir que a tua criatividade e produtividade vão aumentar. Peixe. Energia geral: uma energia positiva que traz força e coragem para superar desafios ou situações pendentes. No trabalho, possibilidade de promoção. Se estás desempregado, é o momento de ir à procura. Na saúde, boa. Receptividade à cura emocional. Amor: se tens algo para perdoar, perdoa, pois o amor supera tudo. E a mensagem: liberta-te das antigas dúvidas e medos. Estás a passar por mudanças necessárias para o teu bem maior. Mudanças que há muito tempo estavam guardadas. Confia que tudo se encaixará perfeitamente. Por agora, fico-me por aqui e regresso daqui a pouco para mais previsões. Até já!

0: Uma vez mais, muito boa noite. Estamos então de regresso para lhe dizer então que já o disse aqui e volto a dizer. Bem-vindos a mais um programa Estrelas de Palco, o vosso ponto de encontro com a música e a cultura na Famalicão Canal TV. Hoje temos connosco um artista que continua a somar conquistas e a conquistar corações. Está de regresso com novos temas e traz na bagagem o seu mais recente EP. Costinha, bem-vindo ao nosso programa. Muito obrigado por estares aqui connosco. É
1: Obrigado, Daniel,
0: sempre
1: pelo
0: um
1: convite.
0: prazer ter-te aqui. E já aqui passamos, enquanto iniciamos esta hora de Estrelas de Palco, já aqui passamos Casa-te Comigo e Foi Contigo. Foram os dois temas que são estes
1: E tu escolheste mesmo os temas ideais, casa-te
0: Porque.
1: comigo, porque foi com ela, não é? Claro, foi contigo, claro.
0: Tu casaste-te com a música. Muito bem. Olha, tu, portanto, apresentas estes temas, são vários temas neste EP, não é? E para começar, como é que te sentes ao apresentar este novo projeto?
1: Olha, sinto-me contente, sinto-me feliz por mais uns temas, mais uma obra minha, não é? E poder dar continuidade ao trabalho que tenho feito até agora e poder também, para quem me escuta e para quem me segue e para quem me ouve e para os amigos e familiares que me acompanham, ter sempre novidades e ter sempre músicas novas, quer dizer que vamos trabalhando em prol das pessoas também, que nos gostam de ouvir.
0: Este EP, o que é que ele representa para ti nesta fase da tua carreira?
1: Olha, é um EP um pouco diferente daquilo que eu tinha vindo a fazer na música, não em parte de romântica, porque ele tem muito romantismo também, mas com sons muito mais latinos, embora seja uma história romântica, mas o som latino está lá e está lá a salsa, a rumba, o semba. Casa-te Comigo tem três. Passaste há um bocadinho, tem três nuances de música. Tenho a salsa, tenho a rumba e depois tenho o semba. E o semba está lá só um bocadinho quando entra o sol do piano. Aquele sol é feito com um ritmo na bateria, muda o ritmo para semba. Por isso é um estilo diferente daquilo que eu tinha vindo a construir, mais inovado, com outros sons. Mas sempre na linhagem do romântico, mas gosto imenso deste trabalho, deu-me um prazer enorme trabalhar neste disco novo com o Juan, que é um produtor que eu trabalho,
0: Era isso que eu ia
1: mexicano,
0: perguntar,
1: é
0: quem é que foi o
1: produtor,
0: produtor?
1: é o Juan López, é mexicano, está cá em Portugal já há 12 anos e temos vindo a trabalhar, por isso daí esses sons tão latinos
0: Característicos dele, não
1: característicos deles, não é? E
0: é? Claro.
1: depois o Rui Guerra, que é onde eu gravo também. E também faz a parte da mistura e depois saiu esse trabalho fantástico.
0: E houve muito trabalho na gravação deste EP?
1: Dá sempre,
0: Muita dedicação?
1: dá sempre um trabalho, porque normalmente a música vai muito nua, vai crua, vai só a voz e viola, e depois tem que se fazer uma composição e os arranjos e vamos trocando ideias, ficava melhor isto, ficava melhor aquilo, para que a música
0: Os
1: ficasse.
0: restantes instrumentos, não é?
1: Exatamente.
0: Vai uma guiazinha só e
1: É só uma guia, depois é tudo trabalhar.
0: depois é que há a remasterização de todos os. E como é que os teus fãs têm. Tu já apresentaste em palco estes temas?
1: Sim, já apresentei este verão, eu andei a cantar os temas. Gostam imenso. Até ontem fiz uma. Incrível, fiz uma pergunta ao ChatGPT para
0: Sim.
1: saber no meu último ano. Com este novo EP, qual eram os streamings? E neste momento, Casa-te Comigo, até porque o Viva Vida é que é o que dá o
0: O
1: nome
0: nome ao EP.
1: ao EP. Mas o Casa-te Comigo é a faixa 2 e acaba por ser a música mais ouvida. E nestes 8 meses, entre o.

0: e do single anterior. Uhum. Pronto, nestes 8 meses, mais ou menos, mais de 500 mil nos 6 temas é muito bom.
1: E a Espacial, tem dado a atenção necessária, na tua opinião?
0: A Espacial tem feito uma boa promoção comigo, tenho estado em todos os canais televisivos, em 15 dias fui a 6 televisões seguidas, hoje estou aqui na Famosa, que é um canal, não pela Espacial, mas pela amizade que temos.
1: Exato.
0: Mas está a fazer uma boa promoção e na quarta-feira vou estar novamente também na TV. E mesmo a nível de rádios, é uma editora que eu gosto de estar, é gente boa, é gente que já anda no mercado há muitos anos, é uma editora que está bem
1: conceituada,
0: conceituada e bem sustentada,
1: e bem implementada também
0: e para eles também um grande abraço, que é um prazer enorme estar nesta editora.
1: Muito bem, ora temos então, disseste, o tema que intitula é
0: Viva a Vida.
1: Vamos passar já a esse primeiro tema. Agora, estávamos a ouvir aqui um tema embaixo, enquanto estávamos aqui na conversa. Paramos esse tema e agora vamos.
0: Exatamente.
1: Viva a Vida. É o tema que intitula este trabalho de Costinha. Vamos começar por aqui, porque depois vamos falar também sobre ele.

Estamos de regresso ao estúdio para continuarmos a conversar com o Costinha. E, Costinha, temos então, tínhamos aqui, eu prometi que ia falar então do Viva a Vida. Este tema, digamos que intitula este EP. Porquê é que foi escolhido este...

0: Viva a vida. Desculpa, agora sim, agora que está ligado.
1: Olha, sabes porquê? Porque nós temos que viver a vida. Não podemos estar a alimentar por causa disto, por causa daquilo, por causa de... Eu ainda há um bocado vinha-me alimentar de uma situação incrível. Isto tirando fora uma abertura só ao que estávamos a falar. Por causa das garrafas dos 10 cêntimos, não é? Isto, eu estive em Espanha, não existe nada disto. Em França também, os franceses não querem nada disto. Em Portugal aceita-se tudo. Qualquer dia eles entram por dentro da nossa casa, levam as coisas e dizem que isto é por causa do clima. E por causa do sistema. Qualquer dia falta fazer isso. E depois eu até perguntei ao ChatGPT como é que nós levávamos a garrafa, metíamos a garrafinha lá, à procura dos 10 cêntimos, porque nós já o perdemos, para recuperar, mas depois as entidades têm as máquinas, ganham 3 cêntimos cada garrafa. Nós não ganhamos nenhum, mas eles ganham. Isto é uma teia montada.
0: Sim, porque há quem diga que são pagas.
1: Claro, e depois...
0: Esse dinheiro, as pessoas vão reavê-lo, mas pagaram-nos, deixaram-nos lá como
1: nós,
0: depósito.
1: Nós pagámos 10 cêntimos, é um depósito...
0: Que fica lá, e depois recolhe-se...
1: E recolhe-se, mas por cada garrafa que entra naquele sistema, a casa, neste caso, ou seja, a casa que for...
0: A empresa que tem...
1: Não, a casa, onde está aqui no Lidl, está no, ali, no
0: Sim,
1: continente,
0: agora outra,
1: ganham 3 cêntimos...
0: O Famalicão já colocou uma...
1: Ganham 3 cêntimos por cada garrafa.
0: Já colocou uma máquina em que... tem uma app que depois recolhe o dinheiro.
1: 3 cêntimos, 3 cêntimos que eles ganham. Não vamos buscar os nossos 10.
0: Ao fim de 50 cêntimos o dinheiro é colocado na conta e pode gastar onde quiser. É. Isso é mais para, digamos...
1: Nós não devemos ter que
0: as empresas de restauração.
1: Ter que pagar o depósito. Nós devemos ter, era que levar lá a garrafa e eles pagarem pela garrafa. Porque eles ganham dinheiro, ou colocar a garrafa, a casa está a ganhar 3 cêntimos. Que nós não ganhamos, vamos buscar só os nossos 10. Eles ganham 3 cêntimos cada um. E depois, aquele material é para reciclar, é vendido como ao cartão. Eles vendem aquilo a uma empresa que depois vai fabricar plástico. Quer dizer, isto é tudo uma teia montada e
0: claro,
1: nós vamos trabalhar.
0: Mas isso era uma questão de ir à procura de saber como é que é o processo completo.
1: A IA ensina tudo, é só perguntar à IA que eles explicam tudo. E até mandam os mapas, dizem o nome
0: assim,
1: das empresas que estão a ganhar.
0: Pode não
1: é
0: ser
1: funciona.
0: Assim tão verídico, mas a inteligência artificial também tem erros.
1: Porque tem uma legislação, ela mostra a legislação do governo, está lá tudo. Mas agora passamos.
0: Agora passar
1: eu estava a dizer que era não vale a pena a gente estar-se a lamentar.
0: Exato.
1: Por isso é que eu fiz esse tema, o Viva a Vida, que é para nós vivermos a vida, curtirmos à vontade e esquecer os problemas enquanto estivermos a ouvir a música. Enquanto a ouvirem o Costinha aí em casa e nos espetáculos e viverem a vida, os problemas passam.
0: É o mais importante.
1: É.
0: Exatamente. E então, escolheste esse Viva a Vida para, por isso. A primeira faixa... é o Viva a Vida, em tempos em que tudo corre tão depressa, esta música vem quase como um lembrete. Qual é a mensagem principal? É essa que disseste ainda agora, viver a vida,
1: viver a vida.
0: E deixar os problemas para trás.
1: E deixar os problemas para trás. Uhum. É viver a vida, estamos felizes.
0: A vida passa tão depressa que não vale a pena estarmos preocupados com... É assim, preocupados temos de estar sempre, não é?
1: Temos de estar, porque também temos que olhar para nós também, não é?
0: Exato.
1: Mas tentar ser felizes o mais possível, o mais tempo possível, e se pudermos ser felizes todos os dias, as 24 horas, melhor ainda. Não digo 24 porque nós dormimos, mas metade do tempo.
0: Exato. São 8 horas para trabalhar, 8 horas para partilhar momentos com a família, com os amigos.
1: E depois das 8 para descansar.
0: E as 8 para descansar.
1: Exatamente. Mas é mais ou menos assim. É mais ou menos assim.
0: A filosofia deve ser esta, exatamente. Mais ou menos, embora que nem todos cumpram, claro, isso religiosamente. Eu sou um deles. E a inspiração da sonoridade desta música, como é que escolheste? Porquê esta sonoridade e não outra?
1: Olha, sabes porquê? Porque a música latina tem algo que nos diz a nós, somos latinos também,
0: exato,
1: consumimos esse tipo de música. E depois eu também quero chegar também a um público mais abrangente. Há público que consome música latina, há um público que consome só música popular, há um público que consome popular latino, há um público que consome o jazz, o rock, o pop, e eu queria tentar abranger o máximo possível de pessoas gostarem do meu estilo de música. E no latino também está o pop misturado, não é? O pop está lá misturado, porque tem uma batida de reggaeton, foge também ao latino, ao pop. E mais a questão de abranger um público, e é um estilo que eu gosto também, sempre gostei muito de música latina.
0: Muito bem. Olha, eu queria só dizer aqui que a Marta Alves está a ouvir-te. Envia-te votos de uma boa noite.
1: Um beijinho para a Marta.
0: A Marta Alves. E a Daniela Sousa também envia votos
1: de uma boa noite. Um beijinho para a Daniela também.
0: Beijinhos para ambas que estão na nossa companhia. Depois, há também o Casa-te Comigo. Este título, pensaste em alguma coisa especial? Pensaste no teu casamento? Ou noutro, ou de um amigo, ou de uma amiga?
1: Não, eu pensei na coisa mais bonita que Deus criou, que foi o homem e a mulher e serem felizes.
0: E a união deles.
1: E a união, sim. Não é? Pensei nisso e é um tema que cai sempre muito bem porque as pessoas namoram, casam-se, duas pessoas que se gostem acabam por namorar, acabam por se casarem e o matrimónio é sempre algo que lhes marca. E daí o Casa-te Comigo é uma música que fala de amor, de alegria, de compaixão de um pelo outro, de segredos, de muita coisa, emoção, sentimento, e aí está tudo, está o amor em cima, acima de tudo, a palavra amor é a palavra-chave das canções.
0: E tu que já apresentaste estes temas em palco, como é que foi a reação?
1: Olha, a reação foi muito boa, até porque acho piada. O título do EP acaba por ser o Viva Vida, mas depois no Casa-te Comigo acaba por sobressair acima do tema. Quando nós pensamos que aquela é que vai bater, é ao contrário, acaba sempre por ser outra faixa que vai. E o Casa-te Comigo, ou por ser muito fácil de cantar, porque eu tenho feito os programas e depois quando saio de cena e passo por os cameramans ou o pessoal da produção e eles todos a cantar Casa-te Comigo, aquilo ficou. É uma frase que fica no ouvido. E eu acho piada, e depois nunca pensei que fosse essa, que fosse, acabasse por sobressair. Mas que é uma música lindíssima.
0: O refrão ficou no ouvido.
1: O refrão
0: entra
1: fica
0: bem.
1: No ouvido, sim, sim.
0: Entra bem. É. Muito bem, vamos ouvir então este tema. Mas antes, vamos aqui aos comerciais e voltamos já de seguida.
1: Os comerciais publicitários.
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Olá uma vez mais, estou de volta e passamos agora ao segundo bloco com Carneiro, Touro, Leão e Virgem. O Carneiro. A energia geral, marcada por mudanças, pede para fazer as pazes com o passado. No trabalho, podem acontecer coisas boas e inesperadas. Na saúde, aproveita para fazer exames de rotina. No amor, início de uma nova fase, se estás num relacionamento que precisas de perdoar o passado para poder avançar. A mensagem. Tu estás seguro e protegido. O pior já ficou para trás. Estás pronto para seguir em frente e superar os desafios colocados no teu caminho. As lições foram aprendidas. Agora é seguro confiar. Touro, a energia geral é guiada para olhares para dentro de ti e escutares as respostas que procuras. No trabalho, semana lenta e calma. Na saúde, cuidado com a cervical. Já agora lembro que temos as nossas almofadas terapêuticas para vos ajudar as dores cervicais, musculares, insónias, enxaquecas e na concentração, entre outros benefícios. Pede já a tua. No amor. Semana focada no amor próprio. E a mensagem? O motivo pela qual algumas pessoas se afastaram de ti sem razão aparente não tem a ver contigo. Elas saíram porque o universo te está a preparar para o próximo passo. Essas pessoas já cumpriram o seu propósito na tua vida. Deixa ir e segue em frente. Algo maior está a chegar. Leão. A energia geral. Finalizações e novos começos. No trabalho, mudança de funções ou início de uma nova fase. Na saúde, adota hábitos mais saudáveis e cuida mais de ti. Antes de começar um novo amor, finaliza o passado. E a mensagem? Estamos a falar contigo e a enviar-te mensagens. Quando te sentes sozinho numa situação, sabe que nunca estás realmente só. Lembramos-te de parar, olhar para o teu redor e acreditar em algo maior. Estamos ao teu lado. Virgem. A energia geral, movimento e mudança. No trabalho, estável. Para quem procura, podem surgir boas oportunidades. Na saúde, cuidado com o stress. Tira um tempinho para ti e vem cuidar de ti. O corpo precisa, também merece um mimo para recarregar energias. Vem experimentar e relaxar connosco. No amor, poderá ser o início de uma nova fase. E a mensagem? Tenta não te prenderes ao passado, nem preocupar-te demais com o futuro. Isso apenas rouba a tua alegria e paz interior. Concentra-te no aqui e agora, desfrutando de cada momento pelo que ele é. Vou manter-me aqui no consultório da astrologia para voltar com as previsões dos signos que nos falta conhecer. A previsão para esta semana. Até já!

0: Estamos de regresso aqui ao estúdio para continuarmos a conversa com o Costinha. E Costinha, temos aqui Casa-te Comigo, que acabamos de ouvir, e estamos a ouvi-lo por baixo da nossa conversa, precisamente porque queria-te colocar esta questão. Este tema, apesar de falar de uma, digamos, pode falar de um casamento, pode falar de uma união feliz, mas é também um tema que certamente vai ser cantado por muitos que iniciam o namoro ali à beira do palco, quando estivessem em palco.
1: É quando eles estiverem à beira-mar, dois namorados.
0: Por exemplo,
1: à beira-mar.
0: Ouvir esse tema. Ouvir, não é?
1: Porque a música fala também de risos, entre risos, conversas ao luar. Uhum. Nas ondas do mar, que o teu nome aprendeu a ficar, por isso é um tema bem ao conceito de...
0: Bem estruturado para continuar. Depois do palco,
1: e aproveitarem, não é? para pedirem em casamento. Há muitos que estão muito envergonhados a pedir uma música.
0: Era isso que me estava
1: a passar. Nem que vão cantando, casa-te comigo, e é lá, ok, aceito.
0: E na brincadeira, até pode, levar... às vezes com uma brincadeira são assim que as coisas começam.
1: É verdade.
0: Não é? E cantar esta música, com certeza poderá seres o causador de muitas uniões.
1: Pode ser. Ajudar para a natalidade também, é preciso também, não é?
0: Sim, tanto se fala nisso, não é?
1: Fala-se muito nisso.
0: Exato, mas com responsabilidade, não é?
1: Exatamente.
0: É preciso
1: ter responsabilidade, acima de tudo sermos responsáveis.
0: Exatamente. Ora bem, e depois, Nasci Aqui, tens aqui no alinhamento o Nasci Aqui, o título transmite a ligação forte às origens e às raízes, é isso?
1: É verdade, é um tema que fala da cidade onde eu nasci, a cidade do Porto, fala da sede...
0: Tu nasceste duas vezes, não foi?
1: Eu nasci duas vezes.
0: Foi no Porto e foi em Famalicão.
1: Famalicão depois acolheu-me.
0: Exato.
1: Mas quase que eu nasci duas vezes, porque eu nasci no Porto. Como nasci, e depois eu ia voltar a morrer. Nasci e quase que morria. E depois, o tempo que demorei do quase que morria até viver, aquele um ano...
0: Nem estava a pensar nisso, mas quando te disse, nasceste duas vezes,
1: quase
0: que morri outra
1: vez,
0: para cá.
1: Porque naquela altura, num ano de idade, eu tive ali um período em que tinha já anemia em último grau, não é?
0: Claro.
1: Se os meus pais não me fossem lá buscar, eu acabava por morrer. Não morri quando fui abandonado, porque houve aquela pessoa e apanhou-me.
0: Claro.
1: E não morri depois, passado um ano, com a anemia, porque veio um ser iluminado, que é o meu pai hoje, e me levou daquela casa onde eu estava. Por isso, quase morri duas vezes, tens razão. Mas estou cá, forte, com muitos anos para dar, e muita música para dar, e muita coisa boa para dar. E falo do Porto, esta música fala das minhas raízes, vai às minhas raízes. Fala da Sé, da Ribeira, que nasci ali em Miragaia, não é? Muito próximo da Ribeira. Da Sé, da Ribeira, dos aliados, fala da simplicidade do povo do Porto, fala das minhas raízes. Depois tenho onde eu fui, depois de um ano e meio, a cidade de Famalicão acolheu-me, ainda bem, e onde eu fui muito feliz no edifício das Lameiras, naquela altura construído para pessoas com carência social, com dificuldades. Meus pais foram para lá e eu fui crescendo ali, e com muito orgulho, vivi ali os meus melhores momentos da minha infância, além de muita gente...
0: Foram o teu suporte, o teu porto-abrigo?
1: Foi o meu porto-abrigo, e conheci muita gente e criei ali boas amizades. Ainda hoje eu vou lá ao edifício das Lameiras e tenho amizades com aquela malta toda. E onde eu fui muito feliz, meus pais ainda moram lá, e naquela altura, morar num complexo social daquele calibre, era sempre olhado, sempre com algumas reticências. Mas eu não tenho qualquer receio nisso. Quando vejo um bairro social, ainda hoje, amigos meus que moram...
0: Sim, no Porto também havia. Há muitos, havia e existem.
1: Porque ali acaba por ser um bairro social, um complexo social, um edifício, onde tem várias camadas sociais. Havia lá desde o pobre até o médico, que moravam lá, médicos, eu lembro, enfermeiros, que trabalhavam no hospital de Famalicão. Por isso aquilo, estamos a falar de 299 casas, 2000 e tal pessoas.
0: Claro.
1: Tal
0: como. E se calhar também havia, nessa altura que foi construído, aquele edifício, aquele empreendimento, foi numa altura em que regressaram muitos portugueses do ultramar e houve a necessidade
1: de os colocar lá.
0: Como há agora, com a imigração, pessoas que não são do nosso país, mas que necessitam de habitação, e certamente isso também. Estamos a viver o ciclo, não é?
1: Sim, sim. Embora voltou. De uma maneira diferente, porque os retornados eram portugueses.
0: Sim,
1: não é?
0: Sim, sim.
1: Foram para lá defender a nossa
0: pátria. Mas há sempre há essa necessidade.
1: Há essa necessidade de recolocar as pessoas. Claro, claro,
0: e
1: sim,
0: mesmo quem vem para cá porque há falta de mão de obra.
1: Sim,
0: é
1: sim, o país também precisa disso.
0: Exatamente. Se vierem por bem.
1: Maravilha, maravilha. Bem-vindos. Ajudam o país a desenvolver, ajudam, bem-vindos.
0: Exatamente, e nós temos que apoiar quem vem com vontade para trabalhar.
1: Também concordo plenamente.
0: Agora, claro que essas necessidades, as necessidades que se sentem hoje, na altura sentiam-se também. E por isso é que havia médicos,
1: havia
0: enfermeiros,
1: havia
0: de todos os tratos sociais.
1: Paulo, eu digo que ali foi os momentos mais felizes da minha vida. Foram ali a minha juventude. Eu tenho orgulho naquele edifício, porque eu vivi ali coisas fantásticas. Não tínhamos nada e tínhamos tudo. Era impressionante. Nós não tínhamos nada e acabávamos por ter tudo. Nós de uma simples vareta de ferro, a gente jogava ao espeto. De um peão e de uma corda, a gente comprava um peão e jogava ao peão. De uma bola de futebol, a gente jogava futebol, jogava basquete e jogava com a bola de futebol, a mesma bola, basquete, futebol, e jogávamos beisebol, não havia tacos, e era ao pé.
0: Sim, porque lá até tem infraestruturas desportivas.
1: Sim, mas na altura só tinha mesmo campo de futebol, e tinha um parque infantil que depois foi destruído, porque aquilo havia muita gente, e pessoal não eram civilizados, não havia aquele bom senso de não estragar as coisas.
0: Exato.
1: Pronto, não havia aquele bom senso, opá, vou estragar, vai fazer falta para outros. Não, estragava-se e depois alguém põe, mas ninguém punha, não havia.
0: Também se calhar não tinha uma comissão que tivesse força ou capacidade para dominar, não é?
1: Também não era fácil, aquilo na altura, agora não há tanta criança lá, mas naquela altura havia muita criança.
0: Muitas crianças.
1: Era muita gente.
0: Estamos e as crianças brincavam muito mais
1: cá fora. Aquilo, o prédio tinha vida. Hoje o prédio é um prédio morto. Acaba por ser um prédio morto.
0: Sim, se calhar são condições diferentes.
1: Não tem vida.
0: Está mais envelhecido, digamos, não é?
1: Sim,
0: porque fala-se muito no envelhecimento.
1: Mas eu tive ali momentos que que me orgulham bastante da minha infância. Eu tenho um orgulho bastante porque nós éramos.
0: Sinto saudades desse
1: tempo. Sinto saudades. Eu lembro de ir ao quiosque, ainda existe lá o quiosque. E não era assim, era. Eu lembro-me de ir lá, era uma casotinha, e lembro-me de ir lá comprar cromos. A minha mãe dava-me às vezes uns trocaditos, a gente ia comprar uns cromos.
0: O quiosque ainda existe. À frente
1: está,
0: do
1: está,
0: prédio.
1: Está remodelado, mas era uma coisa, uma cabinezinha pequenina na altura.
0: Sim.
1: E eu lembro-me de ir lá, e quando comprávamos os bolicaus lá no supermercado, na Dona Iana, eu lembro-me de ir lá buscar a minha mãe e dar um bolical às vezes por semana, e nós guardávamos aqueles estous, que era um autocolante que saía. E depois nós jogávamos às caricas, os vãos das escadas. Em edifícios lameiros, se lá entraste, tem aqueles vãos.
0: Sim, sim, sim.
1: Nós jogávamos às caricas, as caricas de cerveja, da Coca-Cola, e depois as caricas do vinho do Porto, a cápsula do vinho do Porto, nós enchíamos com cera.
0: Cada um tinha a sua para identificar.
1: Tínhamos as caricas, e enchíamos isso, por exemplo, esta aqui, a gente enchia com cera, aqui dentro, para ela ficar pesada, que é para ganhar força, para levantar.
0: Exato.
1: E então era, junto com a carica, acertávamos na carica do outro, ele tinha que nos dar um cromo. E passávamos o nosso tempo, fazíamos cabanas, foi tempo tão bom. Hoje sinto saudades desse tempo, jogávamos à bola, lembro-me, jogávamos à bola e fazíamos as claques, depois arranjávamos os rolos de papel higiênico e os rolos dos rolos de cozinha, aqueles canudos, e então enchíamos com papel higiênico, pegávamos o lume por baixo e aquilo só saía fumo, parecia as claques. Nós com fumo e tudo, aquilo era uma brincadeira saudável.
0: Era a criatividade.
1: Exatamente,
0: ali.
1: Era saudável, carrinhos de rua mesmo.
0: A tomar conta, vocês tomavam conta da criatividade e ela voa.
1: É verdade.
0: Olha, e quando vais ao Porto, por falar, nasci aqui, quando vais ao Porto, o que é que sentes?
1: Olha, eu gosto muito da cidade do Porto e tenho lá amigos, já bastantes. E sinto sempre que também estou em casa, não é? Porque quando vou sempre visitar ali a Miragaia, onde eu nasci, ali em Massarelos. E tenho lá o estúdio, porque eu também trabalho lá. Eu trabalho lá com o estúdio, onde nós temos lá o estúdio, onde eu gravo e onde faço a maior parte das coisas. Acaba sempre ter sido tudo no Porto. E alguns músicos que trabalham comigo são do Porto. Eu estou sempre muito ligado entre Famalicão e Porto, e são duas cidades que me dizem muito neste momento.
0: É uma cidade com vida também, o turismo, não é?
1: Sim, sim, tem muito turismo, tem muita vida também. E é uma cidade histórica também, não é?
0: Já atuaste lá no...
1: Já atuei lá no São João, já atuei lá em... Agora até para o ano vou estar lá. E agora, Paulo, já que estás a falar, essa música já foi apresentada ao município do Porto. Sou presidente, eu nasci aqui. E possivelmente ela vai entrar para, com música de fundo em alguns sketches que eles têm do turismo.
0: Exato.
1: Quando tu abres um sketch, a música de fundo, porque eles gostaram bastante da música, ela fala mesmo do Porto.
0: E faz sentido, não é?
1: E faz sentido.
0: Para então, a promoção turística.
1: Já tivemos uma reunião com a variação da Câmara e tudo, para que essa música pudesse ser uma bandeira da cidade.
0: Pedro Duarte é sensível à cultura?
1: É, sim, senhor.
0: Conheces, tu que tens, conheces mais de próximo?
1: É sensível, e o Brilho da Cultura também é 5 estrelas.
0: E tens lá ligações para futuros... trabalhos?
1: Tenho lá ligações
0: com
1: e estou a construí-las ainda mais, a tentar reunificar lá a minha presença também, e estou a ser muito bem aceito, e tive também com o Pedro Duarte e com o vereador. Aliás, o vereador é muito amigo do Rui Guerra, que é um dos produtores, e onde tem um estúdio no Stop, no Centro Comercial Stop, onde aqui ensaiam lá centenas de bandas.
0: Pois.
1: E o vereador muitas vezes, uma vez por mês, vai ao Stop lá ver bandas a tocar. E é muito amigo de um dos meus produtores, e temos vindo a falar, a dialogar, e por isso o Costinha vai entrar aí com força aí no município do Porto, com certeza.
0: Muito bem. É isso mesmo que reflete aqui este tema. Nasci aqui do Costinha, um dos temas que faz parte deste EP e que vamos ouvir agora, Costinha. Com todo o seu potencial.
1: A música é muito bonita. A letra está divina, faz-me lembrar um pouco o Porto Sentido Rebeloso, vai mais ou menos àquele encontro. Mas a música é muito bonita, está muito bem construída, e é um estilo pop. É só ouvindo lá em casa, vão gostar, com
0: Exato.
1: Certeza.
0: E vamos ouvir. Ora bem, só para lhe dizer que, de facto, aqui temos a conversa com o Costinha, e vamos continuar nesta noite, agora com Nasci Aqui, porque todos nós nascemos em algum sítio. O Costinha já falou do Porto, já falou de Famalicão, e agora a letra pode transportá-lo ao local onde nasceu.

0: Ora, espero que tenha também desfrutado aqui da letra do Costinha, com este Nasci Aqui. Estamos à espera do sinal horário das 22, faltam apenas um minuto, ou nem isso. Costinha, gostaste de ouvir com certeza este tema, porque, como dizias, o Porto, Famalicão, é sem dúvida aquilo
1: As
0: que
1: minhas duas cidades
0: muitos dizem,
1: estão no
0: não é?
1: coração, claro que sim.
0: Muito bem. Estamos então quase no final desta primeira parte aqui do Estrelas de Palco de hoje, desta segunda-feira. Já sabe que aqui nas noites de segunda-feira os artistas passam por aqui com a melhor música e as suas propostas que apresentam para todos aqueles que gostam da boa música, de sentir a boa música, quer seja para dançar ou só mesmo para ouvir. Partilhar estes bons momentos é sempre bom. Vamos lá então, ao sinal das 22 e regressamos logo a seguir com o Costinha para mais música e conversa.
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0: Ora, estamos de regresso à conversa com o Costinha, e agora, Costinha, vamos falar deste tema, que é um tema Pobre Coração, intitulaste este Pobre Coração. Depois de Casa-te Comigo, Pobre Coração.
1: Eu estou a rir porque és um castiço. Eu estou a rir porque ela é um castiço. Porque ele é Pobre Coração, porque o nosso coração acaba sempre por estar. Nós somos assim um pouco. Os latinos são assim um pouco que sentem as coisas e quando às vezes pensamos que estamos assim tão apaixonados, não é? Acabamos às vezes por sofrer uma desilusão, às vezes uma coisa mínima, e o nosso coração vai abaixo. E nós quase falámos para ele, pobre coração.
0: Te apaixonaste por quem não devias.
1: Claro, exatamente, é mais ou menos por aí. É um tema também bem animado, bem ritmado, bem latino, com uma canção de amor em que fala que, lá está, apaixonou-se pela pessoa errada. O coração está sempre apaixonado pela pessoa errada e depois ele é quem sofre, não é? Acaba por ser o perdedor de toda a história, é sempre o coração, não é? Ele é que sofre.
0: Tu, quando começaste a tua carreira, eu recordo-me que também cantavas músicas do Tony Carreira.
1: Sim.
0: Até há aqui uma, digamos, uma redundância, Tony Carreira e Carreira. Agora tens os teus temas, e recordo-me que cheguei a ver, a assistir e a acompanhar o Tony, em que eu ficava estupefacto quando via. Senhoras que estavam a assistir ao concerto do Tony, em que estavam a chorar copiosamente. Tu, com estes temas, também corres esse risco.
1: Porque, lá está, eu te viste eles a chorar, porque lá está, há pessoas que falam às vezes comigo, e até às vezes falo com pessoas no Messenger, e há pessoas que aquela música retrataram-se com ela, não é? Mexeu com ela, já passaram por aquilo. E então
0: identificam-se
1: com a letra e depois aquilo,
0: com a sua história.
1: Por exemplo, eu tenho um tema que ainda hoje um amigo me ligou de manhã, e que ele, vou estar numa festa privada dele, e ele pediu-me para cantar o Saudades de Ti. Eu costumo cantar sempre ao vivo, e eu até lhe perguntei, opá, porquê que queres que cante mesmo esse tema? E ele diz mesmo, porque eu perdi a minha esposa e esse tema faz-me lembrar os bons tempos e a saudade que tenho dela.
0: Exato.
1: E ele diz que muitas vezes, tive na Noite Branca, na Póvoa, o ano passado, e estava lá uma fã, que é de Matosinhos, e eu cantei o meu querido pai, e ela começou a chorar. Então, estava na linha da frente, eu vi ela a chorar, no final veio tirar uma fotografia, eu perguntei porque é que estava a chorar, e ela disse que a música que eu cantei, o meu querido pai, ela fez lembrar o pai. Então, lá está, a música fala sempre de sentimentos, e quando a gente escreve uma canção, há músicas que não nos dizem nada, são músicas que não têm história e que tu ouves e divertes-te, que ele passa e qual é a frase da música, qual é a história? Epa, nem sei, só sei que é lá.
0: Entrou no ouvido e a pessoa até gosta dele.
1: Normalmente eu gosto de fazer as canções em que tenham uma história, em que tenham um princípio, meio e fim. E claro, que aquilo se vai identificar com alguém que ouça.
0: Sim.
1: Isso é que é o importante da música. A música é um método de transmitir mensagem. As músicas transmitem mensagens às pessoas.
0: Exato.
1: É uma arma muito forte em transmitir mensagens, e às vezes usada muitas vezes para outros pontos de que nós queremos chegar, não é? Há pessoal que aquela música de intervenção está mais virada para a linha política, não é?
0: Pois.
1: A música romântica está mais virada para os amores e desamores. Cada coisinha tem. E a música é
0: cada
1: isso.
0: Cada música
1: é.
0: Tem o
1: música
0: seu.
1: Música é universal.
0: Exato.
1: Onde tu consegues, através da música, transbordar e passar sentimentos que as pessoas vão receber e vão senti-los, com certeza, de uma forma ou de outra, acabam por sentir um sentimento, todos eles diferentes, mas com o mesmo intuito, que é a música, que é universal, é uma linguagem universal. E daí haver pessoas que choram, outros que riem, outros que apanham babadeiras com aquela música. o garçom aqui nesta mesa de bar.
0: Pois, por exemplo. Era sempre de copo na mão, não é?
1: Sempre.
0: Sempre de copo na mão. E este pobre coração, adivinha-se uma carga emocional.
1: Sim, pois eu...
0: que muitos, com certeza, que vão.
1: Só que eu
0: associar...
1: dei uma roupagem também animada a nível latino, que é para ela não ficar tão monótona, não é?
0: Claro.
1: Quando tu estás
0: claro.
1: A cantar canções de amor, se faz uma balada típica, ela fica muito calminha.
0: Claro.
1: Então, se tu quiseres dizer, não, eu quero fazer uma canção de amor, mas quero que ela tenha ritmo, então tu podes cantar uma canção de amor e colocar ritmo na música e acabas por ter sempre o teu estilo romântico, mas com dança, com...
0: Claro. E se quiserem ligar as desilusões ou as vulnerabilidades a este pobre coração, podem fazer um remix, não é?
1: Exatamente.
0: Uma remasterização. E claro, agora que se usa muito os DJs, não é?
1: Agora está em moda, não é?
0: Também pode, há quem goste de levar as coisas na brincadeira e, portanto...
1: Aproveitem, claro. DJs, estão aí a ouvir-nos em casa e por todo o mundo, aproveitam e façam um remix com o pobre coração, que a música é bem fixe.
0: Exatamente. Há aqueles que fazem festa no divórcio, não é?
1: Ah, então não há.
0: Em vez de fazer...
1: Eu já fui cantar a... divórcios não, mas já fui cantar a funerais.
0: A funerais?
1: Sim.
0: Ai sim.
1: Ainda cantei aqui em Famalicão. Eu tenho um tema que é Os Olhos da Minha Mãe. Então, quando faleceu a mãe de uma pessoa aqui que tinha um estabelecimento aqui em Famalicão, claro. Ele ligou-me, não foi ele, foi um familiar, a ver se eu podia ir a avião, foi,
0: claro.
1: cantar lá no funeral Os Olhos da Minha Mãe, e também tive outro no Porto, onde foi cantar também na mãe, porque lá está, quando acabam por falecer a mãe ou o pai, eu tenho esses temas e
0: a pessoa
1: que me conhece,
0: é uma pessoa que diz muito.
1: E pedem, já fui a funerais já. Divórcios, claro. Não. Mas despedida de solteiro também já cantei, mas isso é diferente, não é?
0: Claro.
1: Mas divórcios não. Mas gostava de cantar um divórcio, não sei como é que é. Mas que era o divórcio funcionava bem.
0: Eu digo isso porque há
1: funcionava
0: quem faça
1: bem
0: festa,
1: pobre, funcionava bem o pobre coração.
0: Sim, esse fica bem. Esse funciona. Funciona bem, mas se for para chorar e para lembrar as ilusões, é melhor. É melhor não. Não relembrar. Muito bem. Depois tens aqui o tema mulheres. É um tema que apresentaste na Feira de Artesanato e Gastronomia, com certeza.
1: Não, mulheres não.
0: O Mulheres não cantaste?
1: Não, e sabes que eu tenho um dilema com essa canção, eu canto-a muitas vezes, mas aqui em Famalicão não. E depois é assim.
0: Porquê?
1: Até porque eu ainda não mandei para os músicos para eles tirar as notas e tudo, para não ensaiar. Mas houve um músico da banda, que é o maestro, que é o Telmo, o pianista, e ele disse: opá, o melhor tema que tu tens novo, Mulheres, não metes no alinhamento. E disse: estás a brincar comigo? A música é espetacular. Aquela é uma mistura de samba com salsa, com merengue. Tu tem uma misturazinha com um pagodezinho. Está muito bonita a música. E depois é um hino ao ser mais bonito que Deus criou, que foi a mulher, Paulo. Nós somos homens e temos essa noção. A mulher, quer queiramos, quer não, é o ser mais bonito que Deus criou.
0: Pá. Sim, concordo contigo.
1: Concordas comigo?
0: Concordo.
1: Lá para casa, vocês são um ser divinal, são um ser mais bonito que Deus criou. Isto não é passar graça a ninguém, que eu não estou aqui para passar.
0: Claro, não precisamos.
1: Mas
0: não
1: é,
0: precisamos
1: é a realidade das coisas. Mas... vocês têm um sexto sentido, vocês conseguem fazer mil e uma coisas ao mesmo tempo, nós só conseguimos fazer uma coisa de cada vez, ó Paulo.
0: É, isso é verdade. E elas não estão cansadas.
1: Não, elas fazem muita coisa. Por isso, as mulheres fazem. Olham pela vida da casa, olham pelos maridos, pelos filhos, têm o trabalho delas e ainda precisa de um tempinho para elas. Por isso, um beijinho a todas as mulheres, porque, sem dúvida, vocês fazem mover o mundo.
0: Olha, e tens aqui muitas mulheres aqui, portanto, tu ainda bem que mandaste beijinhos, corrias o risco.
1: Não, eu
0: ser apanhado ali à porta do estúdio.
1: A mulher é um ser fantástico.
0: Muito bem. A Isabel Alves também está aqui. Lindo tema, Costinha. Não sei qual foi. Oh, Isabel, diga-nos qual foi o tema que gostou, porque já não nos lembramos aqui na cronologia da mensagem. Não sei qual era o tema que estava a passar. O Elite, top, cheguei a Vila Nova de Famalicão. Quem o diz? É o Jorge Miranda.
1: Jorge Miranda, um grande abraço para o Jorge.
0: E a Wanda, também envia votos de boa noite. A Márcia Silva, linda estrelinha atrás do Costinha. Olha, tens uma linda estrela atrás de ti.
1: Ah, eu tenho aqui uma estrela?
0: Exatamente. Ele não vê a Márcia porque atrás dele está o Sporting.
1: Está, jogou ontem. Empatou.
0: Muito bem. Depois temos a Estelinha Reis. Parabéns pelo trabalho. Isto aqui. E palmas para a Famalicão Canal. É para os dois. Parabéns pelo teu trabalho.
1: Obrigado.
0: Como é que dividimos chama? Pelos dois. A Estelinha,
1: um beijinho para ela também.
0: Deve ser tua fã.
1: E para a Isabel, que disse que era a música que era bonita, também para ela um beijinho também.
0: Exato. Estamos aqui a passar o tema Mulher, aqui por baixo, enquanto estamos a conversar.
1: A música é muito bonita.
0: E por isso, não sei se se referem à mulher, se se referem ao Nasci Aqui.
1: Acho que fomos passando, não é? Foi contigo,
0: sim,
1: Viva
0: foi
1: Vida.
0: Contigo, Casa de Comigo.
1: Casa de Comigo.
0: Viva Vida. Portanto, temos aqui muito. A Maria Albertina também está connosco e certamente pelos temas que ela manda, que ela envia aqui.
1: Um beijinho para a Maria Albertina também, para a Tina, um beijinho para ela.
0: Deve estar a gostar. Diz olá, boa noite, Costinha, Estrada, beijos. E depois temos a Conceição Alves, temos a
1: Conceição Alves a dizer, um beijinho também para ela.
0: Portanto, está aqui a falar com a menina Marta.
1: Menina Marta.
0: Alves, não é? E diz que também é tripeira que nasceu no Porto.
1: Ah, está bem. Um beijinho para ela também.
0: E depois, temos a Olga Mar. Parabéns, Costinha, muito sucesso.
1: E a Olga Mar, um beijinho, está-nos ouvindo da Suíça.
0: Está a ouvir-nos da Suíça?
1: Sim, a ver-nos.
0: Um beijinho e abraços para a Suíça, se tiver lá. Se tiver muita gente também, para as senhoras, beijinhos para os cavalheiros. Um abraço.
1: Um abraço.
0: Muito bem. E a Maria, a Conceição Alves. Amigo Costinha, não é à toa que as mulheres são mais barulhentas nos concertos.
1: É verdade, é verdade.
0: Há bocado era para dizer isso. Elas nunca se cansam.
1: Não, elas fazem mover isto tudo.
0: Nas mãos e no parlé.
1: As mulheres é terrível.
0: A passar a língua no instante.
1: Elas fazem mover o mundo. Onde elas estiver, há alegria. Isso é verdade.
0: Muito bem, e diz a Wanda que tens feito um trabalho extraordinário.
1: Olha, a Wanda também, um beijinho, está-nos a ver da Suíça também, de Geneve.
0: É? Muito bem. Pronto, já mandei beijinhos para lá, para a Suíça, não é? Ainda não está muito frio lá?
1: Não, ainda não, acho que não. Eu vou estar lá agora para novembro, em Geneve.
0: Já vai estar em novembro, já está. A ser mais
1: já
0: fresquinho, não é?
1: Sim, sim.
0: Muito bem. E, portanto, temos então este... Vamos ouvir agora este Mulher com mais intensidade.
1: Sim,
0: não é?
1: A música é muito bonita, Paulo.
0: E dedicado a todas as mulheres, que estão a ouvir-nos, a ver-nos e a ouvir-nos. E depois, de seguida, vamos às previsões astrológicas da Laurinda Arantes, que também passam neste programa.
1: Eu venho agora o meu signo.
0: É?
1: É dia 4 de outubro, balança. Eu sou balança, mas não cai.
0: És balança?
1: Balança, mas não cai.
0: E balanças muito...
1: Mas não cai.
0: Só no palco.
1: Só no palco.
0: Exatamente. Muito bem. Vamos lá então. Mulheres é o tema que vamos ouvir agora, aqui nos Estrelas de Palco. Costinha.

Para terminarmos com o terceiro conjunto, Escorpião, Sagitário, Capricórnio e Aquário, regressamos aqui com o Escorpião. A energia geral é momento de ouvir a voz da intuição para tomar decisões no trabalho. Semana para ter calma e agir com cuidado. Na saúde, atenção aos órgãos duplos, pulmões e rins. No amor, poderá surgir um novo amor e a necessidade de fazer uma escolha. E a mensagem? Tu estás seguro e protegido, o pior já ficou para trás e estás pronto para seguir em frente, superando os desafios do caminho. As lições foram aprendidas, agora é seguro confiar no teu caminho. Sagitário. A energia geral é guiada pelo mistério. As coisas ainda se estão a desenvolver em segredo. No trabalho, poderás sentir alguma frustração. Na saúde, sensação de cansaço mental. Tira um tempinho para ti e vem recarregar as tuas energias connosco. Aguardo por ti. No amor, pode surgir um romance que ainda se está a desenvolver. E a mensagem? Ama-te, mas dizendo não às coisas que te fazem sentir esgotado e sobrecarregado. Dizer não, em vez de dizer sim apenas para agradar aos outros, é um verdadeiro ato de amor próprio. Capricórnio. A energia geral, cuidado para não agires por impulso. No trabalho e amor, mantém os teus planos em segredo. Na saúde, se desconfias de algum sintoma, faz exames para ficares mais tranquilo. E a mensagem? Este novo capítulo da tua vida exigirá uma nova maneira de ver as coisas e de te veres a ti mesmo. Não podes continuar a interpretar tudo com a mesma compreensão que tinhas até agora. Observa tudo de uma perspectiva mais elevada. O Aquário. Energia geral. Trabalho e saúde, instabilidade e stress. Volto a reforçar. Procurem ajuda. Estamos em setembro, mês de recomeço de trabalho e aulas. Uma realidade que altera a rotina e a saúde de muitos. Marca a tua terapia para voltares a encontrar o equilíbrio. No amor. Nos relacionamentos, procura consistência. E a mensagem? Cada vez que perdoas alguém que não é consistente contigo, estar a dar permissão para que essa pessoa te volte a magoar, tu mereces algo maior. E estas foram as previsões para os 12 signos. Agora, para fechar com a chave de ouro, deixo-vos a dica dos cristais para esta semana, que é o olho tigre, ideal para ganhares coragem e confiança e proteção para superar obstáculos. A fluorite melhora a concentração e ajuda a focar nas tarefas diárias. E o citrino, que é o cristal da força, do sucesso e da prosperidade. Por hoje é tudo. Regresso na próxima semana. Tenham uma semana abençoada e um beijinho grande para vocês. Boa noite.

0: Ligão.
1: Pois devia. Devia
0: foi, já te arrependeste.
1: Mas já me arrependi. Por acaso não tornou este. Aliás, nesta turnê de verão, eu cantei-o duas ou três vezes. Cantei-o aqui em Famalicão quando foi a Vai à Vila, cantei. E cantei no Porto uma vez e cantei outra vez em Passo Ferreira. E não cantei mais. Mas não tenho que vai entrar agora no repertório, com certeza, porque as mulheres também merecem.
2: Tens que mandar as notas para os músicos.
1: Sim,
2: não te esqueças.
1: Mandar. Pá, isto é tocado em dó, em sol, até que é para eles aprenderem.
2: Eu acho que vais ter uma ovação enorme.
1: Boa, com esta música boa, sem dúvida.
2: É uma música também que entra no ouvido. E depois vais ter os técnicos, quando estiverem a arrumar o material.
1: Mulheres de todas as
2: para além de casa comigo, não é? Casa comigo vais ter depois a mulher. Eles a pensar na mulher, na esposa, para serem embora rápido, para ir para a beira dela. Porque afinal, às vezes é necessário assim, umas músicas para pensarem nelas. Muito bem. E o futuro? Como é que tu encaras o teu futuro?
1: Olha, como ao ditado que diz, o futuro a Deus pertence, não é? Não, mas agora... Falando a sério, o futuro, olha, é pensar no presente, a trabalhar para o futuro. Nós hoje trabalhamos, não sabemos o que é que vai ser amanhã, isto passa tão rápido, ontem já foi, já ninguém se lembra. Quando fazes uma coisa ontem, já ninguém se lembra, já estão a viver o que estás a fazer hoje, o futuro já foi.
2: Isto anda numa velocidade estonteante, não é?
1: Muito, muito rápida, e sabes uma coisa? E às vezes deparo-me a falar com amigos meus, músicos e tudo, que é, isto está tão rápido, a indústria tecnológica e as redes sociais, que quase te obrigam a tu estares constantemente em cima dos acontecimentos, porque senão ficas para trás. E há pessoas que muitas vezes têm que ostentar coisas nas redes sociais que muitas vezes não é realidade, para não ficarem para trás. Isso acontece com muita gente.
2: Nem precisavam de estar ali a fazer publicações e fazem-nos
1: mas
2: por causa
1: fazem
2: de...
1: só porque para
2: manter, não é?
1: Para manter
2: para serem vistos.
1: Para serem vistos. É. E quase que não era preciso fazer. Mas se não fizerem, isto está tão... Foi criado de tal maneira que tu quase que necessitas. E o telemóvel quase que... Eu não sei... Eu digo que qualquer ser humano hoje se esquecer do telemóvel é um problema. E pá, esqueci-me do telemóvel. E tem que ir para
2: parece
1: casa
2: que está despido, não é?
1: Parece que está despido, exatamente.
2: Diz,
1: palavra certa.
2: Usa isso mesmo.
1: É mesmo. É.
2: E, mas depois deste este EP, agora vai ter que ser apresentado várias vezes.
1: Sim, sim.
2: Tem os espetáculos, os próximos espetáculos.
1: Olha, eu vou estar agora. Eu estive no Pombal este fim de semana. Vou estar agora no próximo dia 19 nas festas da Senhora das Dores em Landim, no Carabalhal. Depois estarei no dia 26 numa festa privada em Passo Ferreira. Depois estarei no dia...
2: Isto em setembro.
1: Em setembro. Depois no dia 3 de outubro estarei nas festas de São Miguel do Anjo em Vermil Guimarães.
2: Uhum.
1: Depois estarei no dia 10 de outubro em Vila das Aves. 17 de outubro em Vila das Aves, que é um evento solidário para uma criança que tem problema de paralisia cerebral. E depois do 17 preparo o novembro, já preparar o meio de outubro, caso pode acontecer de aparecer algum espetáculo, mas preparar já o novembro para Suíça, França e Estados Unidos.
2: Uhum. Vais a convite?
1: De associações.
2: De associações lá,
1: sim, sim.
2: Associações portuguesas que representam os portugueses que lá estão.
1: Exatamente.
2: E os portugueses, como é que te recebem nesta missão que tu vais?
1: Olha, os portugueses recebem sempre muito bem. Aliás, há associações em que eu gosto de mesmo de ir. E há uma associação em Lyon que me diz muito, que é a Associação de Decimes em Lyon, do meu amigo Fernando Ribeiro e da Vera, em que eu sou muito, já lá fui 6 ou 7 vezes, eu sou muito, muito bem recebido, muito acarinhado para aquela malta em Decimes. E o Fernando e a Vera são espetaculares e a Clara e o Zé também fazem parte também do elenco do staff, são fantásticos e recebem-me sempre tão bem. E gosto muito de ir a Lyon, à Associação de Decines, e depois também gosto muito de ir à Geneva, à Suíça, onde vou também ao Steak Palace do meu amigo do Paulo. E Estados Unidos é a primeira vez que vou lá estar, é a primeira vez, nunca fui à América, eu já fiz todos os países da Europa. Vimos da França, de Espanha.

0: Espanha, Portugal faz parte da Europa, não é? Mas claro. Tirando agora Espanha, França, Alemanha, Suíça, Luxemburgo.
1: Por aí acima, não é?
0: Depois estive em Macau, em 2014, no Congresso de Médicos, e depois estive na Argentina, na Luta Ponte, mas aos Estados Unidos nunca fui, vou lá. Agora a Europa já conheço muito bem.
1: E os Estados Unidos, qual é o estado em que vais?
0: Boston? Sim. Tem lá uma associação grande, tem lá várias associações, já lá aos Estados Unidos.
1: Sim, os Estados Unidos tem muitos portugueses.
0: Muitos portugueses mesmo.
1: Os Estados Unidos e Canadá, lá.
0: E Canadá, sim, sim. Toronto, sim. Toronto tem milhares de portugueses em Toronto.
1: Exato. E portanto, é uma boa. Digamos que
0: onde nunca fui a cantar, é às ilhas, nunca lá fui.
1: Nem à Madeira, nem aos Açores.
0: Não, nunca lá fui.
1: Então, como é? Mal, tem que pedir aqui.
0: Nunca
1: o convite fui. Ao Costinha, não é?
0: Nunca fui. Aos Açores e à Madeira, não. Nunca fui. Mas gostava de ir, com certeza. Uhum. Mas ainda tenho muito para palmilhar. E para...
1: Eu penso que se lá fores, quer a um lado, quer ao outro, vais ficar apaixonado e depois
0: pois,
1: vais querer.
0: Porque aquilo
1: vezes.
0: É muito bonito, não é?
1: É. É
0: muito
1: bonito. Aquilo é bonito é ir e estar lá dois, três dias, uns três dias, quatro, se puderes.
0: Pois.
1: Porque normalmente os artistas vão. E estão lá no dia, chegam
0: lá
1: no dia.
0: A gente
1: chega
0: lá no dia,
1: ou antes um dia.
0: Às vezes a gente vai na sexta para atuar no sábado.
1: E é sempre em trabalho.
0: E depois, ou bem no domingo ou na segunda. E temos ali dois diazinhos, às vezes dois dias que dá para conhecer alguma coisa.
1: Claro.
0: Que a associação disponibiliza sempre um turista e leva-nos aqui para conhecer e para ver.
1: Sim, sim, sim, sim. Estar lá pelo menos oito dias. Só para desfrutar.
0: E aquele povo dos Açores dizem que são da Madeira também, mas o povo
1: Madeira
0: dos Açores que é muito humilde, é muito,
1: sim,
0: muito,
1: sim,
0: humilde,
1: são muito simples.
0: Da Madeira também, muito simples, não é? Gente,
1: pessoas.
0: Tanto os Açores como a Madeira, gente muito simples.
1: É, sim. Pessoas, pronto, não se podem picar com eles.
0: Não, pronto.
1: Não é?
0: E não podemos dizer Portugal, continente.
1: É, continente
0: Portugal.
1: E lá,
0: exatamente.
1: Também é Portugal.
0: É, claro.
1: Exato. Eles quando dizem que vêm aqui a Portugal, não é? Vamos ao continente.
0: Exatamente.
1: Não vamos a Portugal.
0: Que já estão em Portugal.
1: Exatamente. Claro. Já fazem parte. Olha, muito bem. E temos também, vais passar então, vais passar as fronteiras, não é? E ao Paulo Serrasqueiro, não vais até Lisboa?
0: Opá, vou, eu estive lá, eu vou quarta-feira, vou estar na CMTV, na quarta-feira, no programa da Luciana, de parte da manhã, e talvez vá fazer uma visita ao Paulo.
1: É.
0: Talvez. Ele está aí, está aí.
1: Ele está aqui, diz ele que já está mais para cima. Olha o nosso Costinha, parabéns Paulo por mais uma vinda do Costinha à Famalicão Canal. Sempre feliz por ele.
0: É, o Paulinho é. Olha, sabes que o Paulo fez-me uma surpresa, sabes? Eu tenho lá no meu escritório com muito gosto. E eu recebi sem saber de nada, acho que ele já tinha falado com a minha esposa sobre isso.
1: Pois.
0: Eu recebi uma peça em madeira, toda feita e elaborada à mão, com o meu nome. Eu recebi isso pelo correio. Veio para uma transportadora.
1: Foi o Paulo que a preparou?
0: O Paulo e a esposa.
1: Gosta de artesanato?
0: Preparou e está lá no meu escritório. Eu recebi aquilo com todo o coração, até liguei a agradecer.
1: Já lá estiveste? Já
0: fui almoçar lá algumas vezes, sim. E aquela lembrança que ele me deu aquele dia, que eu nunca mais me esqueço, que eu recebi a peça em casa numa quinta-feira. Não posso dizer qual é o dia, mas está lá gravado o dia, porque eu tenho guardei um envelope, guardei a caixinha, o envelope onde veio aquilo. A caixa e aquela pecinha de madeira diz muito pela amizade dele e pelo gesto. Acima de tudo, quando tu recebes alguma coisa que está a 300 km de ti, que se lembra de mandar fazer uma peça daquelas em madeira, com o teu nome e com. E isso é extraordinário. É gratificante.
1: Sim, sim, sim. Claro.
0: Ele lembrou-se, ele está a 300 km, me lembrou-se e enviou-me algo.
1: Sabes que os amigos ficam
0: para sempre.
1: Ficam
0: no coração.
1: No rico coração.
0: É.
1: Não é no pobre.
0: E o Paulinho é um desses. Estava
1: agora a brincar contigo. Não é?
0: E não. Mais, se forem a Lisboa, malta que vá a Lisboa, aproveitem, vão ao restaurante do Sandiga, que é em Camarate, onde caiu o Sacroneiro, o avião.
1: Sim, sim,
0: há
1: sim.
0: Uns anos atrás. Em Camarate, o restaurante do Sandiga, vão lá comer comidinha muito caseirinha, muito boa, e depois tem umas sobremesas. Que, que, que, que a mulher do Paulinho faz como é que ela se chama agora? Passou-me o nome, diz e perguntar-lhe como é que se chama a esposa dele, que agora passou-me o nome.
1: Pois ele tem que nos dizer.
0: A Tina, que a Tina faz.
1: Já,
0: a Tina
1: já
0: faz
1: lembraste,
0: uma,
1: já.
0: Umas sobremesazinhas muito boas. Por isso aproveitam e vão lá comer, que vocês vão gostar em camarote.
1: Muito bem. A Rosa Branca Lima também envia votos de uma boa noite para o Costinha.
0: Um beijinho para ela
1: também. É sempre um prazer ouvir as suas lindas canções, beijinhos. E diz o Paulo, não, queria eu dizer ao Paulo que, ao Paulo, afinal, o Costinha brevemente vai poder ir aí a camarote. Portanto, prepare-se, porque vai aí. E depois, temos a Conceição Alves, ela diz que é necessário arranjar aí um patrocinador para te levar às ilhas.
0: Ah, bem, bem pensado, bem pensado.
1: Pois. E era importante é que alguém de lá te chamasse.
0: Chamasse, claro, claro.
1: Lá,
0: sim,
1: lá
0: sim.
1: Para as festas de lá.
0: Sim, que eles fazem as festas.
1: Da ilha, lá. E depois, quarta-feira, estamos juntos e sempre, é sempre um gosto, amigo. O Paulo.
0: O Paulo.
1: Novamente. E depois, ora temos aqui o Zé. O Zé da Taberna.
0: Aí o Zé da Taberna, o Zé da Taberna.
1: O baterista.
0: Já lá foste.
1: O baterista.
0: Já lá foste.
1: Já.
0: Aquilo está bonito, não está?
1: Ele
0: está bonito.
1: Eu fui lá por causa da conversa dele, porque assim eu vou treinando.
0: Ah, pois, claro.
1: Eu vou treinando.
0: Ô Zé, vê lá se chamas aí a Famalicão Canal para fazer uma reportagenzinha, pá.
1: Ele,
0: não te esqueças disso.
1: Ele não se esquece. Muito bem. Ora, temos então aqui os nossos telespectadores que vão também dando os votos de uma boa noite aqui ao Costinha. E, pois é, Costinha, este é o teu EP e, portanto, quem te quiser encontrar é nas redes sociais também, não é?
0: Também, sim.
1: E na televisão, nas rádios.
0: Nas rádios.
1: Tens feito muitas rádios e televisão?
0: Tenho, em especial está a marcar algumas, outras algumas.
1: E agora disseste que vais à CMTV, não é?
0: À CMTV na quarta-feira.
1: No programa
0: da manhã. Olá, bom dia da Luciana, assim, da parte da manhã, 9h20, mais ou menos. E depois vou estar, entretanto, vou estar, tenho que fazer o Andou em Família, depois às 10, a especial já está a tratar disso, e depois tenho já rádios marcadas, tenho já rádios lá para Amarante, Marcanaveses, Felgueiras, já no final deste mês, já, com entrevistas, e depois o outubro vai ser quase muitas rádios, depois vou parar a televisão, até porque já fiz os programas quase todos, falta-me só mesmo fazer o Em Família, o Fantástico e o 2 às 10, o resto dos programas já os fiz todos, e parar um bocadinho as televisões e fazer as rádios, que é importante, é muito importante. Sabes que as televisões, Famalicão Canal é um caso específico e diferente, porque o Famalicão Canal está a dar em direto no Facebook e vocês podem ver depois no YouTube e tudo, a toda a entrevista.
1: No Facebook e no site também.
0: Exatamente, no Facebook, no site e no YouTube, está a dar nas três plataformas.
1: Estamos a transmitir também na página do site.
0: No site,
1: sim.
0: No site da Famalicão Canal, no Facebook. Exato. Da Famalicão Canal oficial e também no YouTube, no canal da Famalicão Canal no YouTube. Enquanto nas televisões genéricas, aquilo passa 3 minutos, 4 da música, visto, não visto, ou puxas atrás na box, muita gente não tem box.
1: Pois,
0: há muita gente que só com 4
1: e canais. Muitas das vezes o caminho é um bocadinho complicado,
0: é,
1: para algumas
0: e
1: pessoas.
0: E por isso é muito complicado e as rádios é muito importante.
1: As pessoas ouvem logo na altura, não é? Porque
0: é
1: a emissão em direto e sinal aberto, conseguem, não é? Mas depois já
0: começa
1: a ser o processo um bocado
0: difícil. Sabes que as redes sociais é muito importante e tu passas muito bem as redes sociais e no YouTube as coisas, porque tu és uma pessoa inteligente e sabes como é que isto funciona. Hoje em dia, Paulo, isto é verdade, eu falo com muita gente, dizem assim, ouviste a notícia no Facebook, não é ouviste a notícia na SIC ou na TVI ou qualquer televisão.
1: Claro.
0: Ouviste a notícia no Facebook.
1: Sim, mas as notícias também convém que sejam de canais fidedignos, não é? Porque no Facebook pode-se colocar falsas notícias, não é?
0: Sim, mas...
1: O importante é que sejam de canais... devidamente registados, sejam órgãos de comunicação social.
0: Mas eu já vi,
1: porque o problema das redes sociais muitas das vezes é que eu, pelo menos, tenho muito receio.
0: Já vi notícias nos canais e falsas, depois vieram pedir desculpa
1: porque não vão aferir. Pois,
0: isso aconteceu muitas vezes. Mas isso já aconteceu muitas vezes.
1: Isso não pode acontecer.
0: Não pode acontecer, mas acontece.
1: Pode, nem deve acontecer.
0: Não deve acontecer, mas acontece.
1: Porque, de facto, pois acontece porque...
0: Não há filtragem, não,
1: não
0: há...
1: É, o problema disto é a pressa de querer dar a notícia.
0: A notícia, claro.
1: Eu não tenho pressa de dar a notícia.
0: Tens de certificar.
1: Eu primeiro tenho que me certificar se a notícia é verídica, se há factos verídicos, para poder colocar a notícia, seja onde for, nas plataformas, nas redes sociais. Mas eu tenho uma marca a preservar e também está a ser regulada, digamos assim. Porque o regulador, a ERC, pode sancionar.
0: Mas diz-me uma coisa, existem multas para quem deve.
1: Claro, claro que sim. E bem, não é? Não se pode dar uma notícia com a pressa que. E há regras, não é? Claro. Quem não é órgão de comunicação social também não está habilitado nem pode entrevistar. Não é?
0: Sim, sim. Tem que estar habilitado. Como jornalista.
1: Quem é jornalista pode questionar, obviamente que as instituições e as pessoas, mesmo os artistas da cultura, respondem se quiserem, não são obrigados a responder aos jornalistas, se for um assunto que queiram, que não queiram responder, não respondem, mas o jornalista tem que ter uma carteira, ou melhor, a pessoa que está a questionar tem que estar devidamente credenciado para o fazer.
0: Para o fazer.
1: Porque senão o regulador pode aplicar coimas.
0: Coimas, exatamente.
1: Claro. E, portanto, isto não pode ser não pode ser de qualquer forma. Agora, claro que há coisas que no filtro, que não sendo filtradas, podem passar. E por isso é que quando um órgão de comunicação social comete um erro, pede desculpa e tem que o fazer, obviamente. Isso pode acontecer, só não erra quem não trabalha, mas deve ter esse cuidado.
0: Às vezes é devido às pressas de cada notícia. Não é?
1: Exatamente, e isso aí é que é um problema e é preciso ter cuidado. Mas por isso é que eu digo, as notícias que as pessoas veem nas redes sociais devem perceber ou tentar perceber se efetivamente é de um órgão de comunicação social devidamente credenciado, registado, porque aí, a priori, salvo raras exceções, que são muito raríssimas, o que falaste pode acontecer, mas é muito difícil acontecer.
0: Mas acontece.
1: Mas acontece, pronto. Mas porque nós temos o cuidado de primeiro perceber. E agora não vamos andar aqui com pressas.
0: Houve uma que foi muito catastrófica na altura da pandemia, eles puseram as imagens dos bonecos aí nas macas, como fossem pessoas, e depois vieram.
1: Eu já ouvi outra que
0: depois
1: foi.
0: E depois vieram dizer
1: inundações
0: que pagaram naquilo porque foram buscar umas imagens de testes, que faziam os testes dos alunos, não é? Como é que chama? Os estágios, e então foram buscar aquelas imagens e meteram sem querer.
1: Exato.
0: Não sei até que ponto, mas isso ilude, isso é um... Não podem enganar as pessoas, a comunicação
1: claro,
0: não pode.
1: E, por isso mesmo não é que pode. Deve haver... Há coisas que podem iludir, que podem, de facto...
0: Sabes, uma notícia mal dada pode criar um transtorno.
1: E cria descredibilidade, descredibiliza muito o canal.
0: É.
1: E isso não pode acontecer, não pode acontecer, nem deve acontecer, não é? Por isso é que quando alguém faz uma denúncia, a obrigação da redação é sempre ir à procura digamos, dos factos, ir à procura dos factos e de quem é visado.
0: Claro, porque às vezes vocês recebem uma denúncia de qualquer e vocês vão ter que tentar entrar em contato com quem foi denunciado, a pessoa que está a ser atacada, neste caso, pá, isto realmente é verdade ou não é, existe factos, e se a pessoa disser não, isso é falso, vocês ficam naquela. Se a pessoa não disser nada, vocês... Pá, isto é muito complicado. Também ser jornalista não é fácil.
1: Não é fácil?
0: Não.
1: Claro que não.
0: Não.
1: O Paulo Serrasqueiro deixou aqui uma mensagem e pede-me para ler este comentário ao amigo Costinha. Diz ele, irei cá ter o Costinha um dia qualquer. Vou pagando a franquia todos os meses. Quando chegar o dia do espetáculo, estará pago. Sonho com uma noite dele no restaurante. Doce Amiga, tenho um salão para 150 pessoas e com um jantar incluído para casa cheia. Portanto, ele está à espera.
0: Ele está a juntar, ele disse a mim que estava a juntar o peso de meia para me poder levar lá. Paulinho, engraçado disso.
1: Portanto, olha, vais ter aí serviço com certeza. Muito bem. E depois, ficamos por aqui quanto a este, a apresentação deste teu EP. Muitas felicidades.
0: Obrigado. É que eu te mais desejo. Mais uma vez, para o meu canal, e, para a minha presença cá.
1: É sempre um gosto ter-te cá.
0: E obrigado pelo apoio que me têm dado ao longo destes anos.
1: Não tens que agradecer, é a nossa missão. Obviamente que os órgãos de comunicação social servem para isso mesmo, é para informar e para levar o que melhor do nosso concelho tem, e não só, e a região, não é? Porque vêm cá muitos artistas, sejam eles daqui de Famalicão, sejam, a porta está aberta para todos, e é um gosto ter-vos cá.
0: Obrigado.
1: Muito ok?
0: Obrigado.
1: Boa noite. Costinha, muito obrigado.
0: Lá para casa, boa noite, obrigado. E sigam sempre a Famalicão Canal, porque é especial.
1: Muito obrigado. E assim nos despedimos por hoje. Já sabem, o novo EP do Costinha já está disponível em todas as plataformas. Continuem a apoiar este músico famalicense e a música nacional. E fiquem na nossa companhia aqui na Famalicão Canal TV. Até à próxima segunda-feira, porque iremos ter aí mais música e precisamente com este Viva a Vida de Costinha, que vamos terminar nesta noite de segunda-feira. Fique bem, até para a semana.

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0: 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São 23 horas.
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É meia-noite. 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